0: Quem sabe canta com a gente mais ou menos assim.
1: Agora é pra valer. Música de João Lucas e Marcelo, com participação do Safadão. A partir de agora, levanta a mão, faz barulho, que é nós no clipe, gente.

0: parceiro, chamam isso de traição, rapaz.
1: Quer saber?

0: Seu Neto Frederico, obrigado demais!
1: Ô, João Neto, será quem tá ligando a cobrar, agora, hein?
2: Uai, Fred, não sei não, aí. Deve ter acabado os créditos, né?
1: Pois é, chamada a cobrar pode ser um negócio interessante. Bora atender?
2: Vamos lá.

0: continuo vocês, vai. Solta a voz.
1: Aviso o pessoal lá em casa.

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1: 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Que é isso?
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1: 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Que é isso?
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0: Obrigado, meu irmão.
1: Parabéns, meninas. Vocês são 10. Obrigado a vocês pelo carinho. Sucesso
2: para todos.
3: Sucesso para vocês.
1: Mata-me um CD. Parabéns.

0: Obrigado, Campo Grande!
1: Gente, essa música é uma das músicas mais apaixonadas que eu já escrevi. E...

Boa noite, Campo Grande! Que coisa maravilhosa, gente! Vamos assim, ó. Quem aqui já teve uma insana na vida?

0: Essa aqui, eu quero pedir que vocês cantem bem forte, porque eu tô precisando que multiplica, viu? Multiplica a mulher na minha vida! Na palma da mão!
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0: seu pai perguntar, você tá com Luan Santana.
1: Eu só quero você, o resto, tanto faz. 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

Existem canções que são eternas, é ou não é? Na verdade, o mundo está precisando de amores assim. 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

0: 5 e 3.
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ar agora a grande corrente de fé, elevando o pensamento ao Supremo Criador, para que interceda com sua divina bondade em favor de todos que necessitam de alívio para os seus problemas através da oração. E agora, com o pensamento em Deus Todo-Poderoso, para que Ele receba nossas orações, oremos. Em nome dos anjos, dos santos e das almas, saudemos a Sagrada Família. Em nome do Pai,

em que todos se ajoelham e saúdam Maria Santíssima. Ave Maria, cheia de graça, o Senhor é convosco. Bendita sois vós entre as

0: agora a todos aqueles que necessitam de uma graça. Rezamos neste momento a oração de São Francisco. Senhor, faça de mim um instrumento de sua paz. Onde existe o ódio,
1: que eu leve o amor.
0: Onde existe a discórdia,
1: que eu leve a união.
0: Onde existe o erro,
1: que eu leve a verdade.
0: Onde existe a dúvida,
1: que eu leve a fé.
0: Onde existe o desespero,
1: que eu leve a esperança.
0: Onde existe trevas,
1: que eu leve a luz.
0: E onde existe tristeza,
1: que eu leve a alegria.
0: Virgem Maria,
1: guarda-nos puro do pecado.
0: Ó Mãe de Deus.

0: esposa de José,
1: conserve a paz e a união em nossas famílias.
0: Glória ao Pai, ao Filho e ao Espírito Santo.

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0: Complicata, velho.
1: Bom dia, Carmo do Rio Claro. Bom dia, região. Está no ar o nosso programa
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1: Bando amigão, Marcelo Souza, até às 8 da manhã com o melhor da moda sertaneja.
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1: Segundo, 3 do mês de agosto, ano 2026. Como foi o final de semana? Foi bom? Então, vamos começar aí com o pé direito. Mais uma semana de trabalho.
3: Chupa cabra!
1: Bom dia, companheirada. Ludinha Couto, Itaú de Minas. Daqui a pouquinho tem a participação especial dela. Cidinha, Evair, Luiz, lá no bairro Jardim América. Renato Pedreiro, pessoal da Construção Civil. Os retireiros, a você, amigo homem do campo. Alô!

0: Participe, mande seu alô, seu recado.
1: Quero que minha mãe tá me ligando, hein?
0: Opa, atende a sua mãe, PDV. 6 horas, nosso momento especial, momento de fé, nosso momento de oração. E hoje é dia de Santa Lídia. Dia do capoeirista. Bora, minha gente, com o melhor da moda sertaneja. Sérgio, vamos trazer um resumo das principais notícias em destaque com Supernova Forma.

obrigado. Ao homem do campo. Horas e 17 minutos. Bom dia. Cidinha Evair, Luiz Palmeirense no bairro Jardim América. Bom dia, Marcelo Souza. Bom dia, meus amigos. Toca milionário e saudoso Zé Rico. E ofereça para esse mundão de meu Deus, para a Luindinha Couto lá em Itaú de Minas, para o PTV e para todos que estão acompanhando a nossa programação.

0: Alô, Luiz Ribeiro, bom dia. Beguinho, pessoal, no Jardim América. Essa é de 1991, sentado à beira do mar, milionário e saudoso Zé Rio, na programação da Supernova FM. Mande o seu recado, o seu alô, participe conosco nesta manhã de segunda-feira. Hoje acabou a mamata, né? É, a meninada já volta aí para as escolas, os ônibus escolares a circularem, as vans, as combis, né? Bom dia aí para todos os motoristas e também um bom trabalho.
1: Oi, Marcelo. Bom dia. Tudo bem? Aqui é a Lurdinha Couto da Coab do Estado de Minas Gerais. Queria ouvir Rio Negro e Solimões, Fivela com Fivela. Depois queria ouvir Henrique Juliano. É, deixa ela saber. Quer mandar para você, Marcelo, sua esposa, seus dois filhos lindos, para todos que vão passar um zap para você. Mandar para Cidinho, Vair, Luiz, PDV, Guanabara, Butina Véia, Braguinho, Nenê, Reis, para Sueli, para Maciel, que mora aí lá da rádio. Quer mandar também para todos do grupo, né? Rogerão, a Creus, irmã dele, todos os irmãos dele. Família deles todas. Mandar para toda a minha família, os bairros do Carmo. Todos estão fazendo aniversário hoje, parabéns, tudo de bom. E quero mandar também pedido de oração, né, para todo mundo que está precisando. Especialmente para a Eneida, que ainda não está reagindo lá em Passos, na Santa Casa, está na UTI. E para a esposa do Vitor, né, a Ângela. E todos estão precisando, os demais estão precisando de oração também, eu estou pedindo. É, um abração, Marcelo. Let's go. Estou lá, vai estar bem.

0: Maravilha!
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0: Saudoso João Carreiro e Pardinho, Negrinho Parafuso, essa foi lá pro Zé Mendonça. 5:32, lembrando que daqui a pouco é 6 horas, o nosso momento de fé, nosso momento de oração. Ouviu uma hora certa pra nós, Gil?
1: 5:32.

Bora, Guatemala. E a rotina começa de novo na segunda-feira. Esperar tanto tempo sozinho não é brincadeira. Oi, gente, bom dia. Quem fala aqui é o PDV. Eu estou aqui com meu amigo Marcelo Souza no Amanhecer Sertanejo. Continue ligados com a gente.

0: rotina. Fim de semana, Leandro e o Léo. 1991, essa é do Fundo Baú, na indicação do PDV, para todos os... Segunda, segundona, uma semana abençoada para todos nós. Que não nos falte força e fé para vencermos a cada novo dia. Faltando 23 minutos para 6 horas.
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0: Israel no bairro do Porto.

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9: Hora certa, faltando 3 minutos para 6, já Padre Ezequiel com o Padre Sandro Henrique no momento de fé, no momento de oração. Luiz Ribeiro, lá no bairro Jardim América, também a Liliana, o esposo Samuel, o filhão Flávio.

0: Faltando 6 minutos para 6 horas. Alô, Dico, Renato, pessoal da Peixaria Borges, lá no bairro, Acampamento. Alô, Betinho, Betinho Jardineiro também na sintonia, acompanhando a nossa programação, nosso vizinho aqui da Supernova FM.
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7: Está ligado na terra também ligado no céu. Início de mais uma semana de trabalho, segunda-feira, hoje dia 3 do mês de agosto, ano 2026. E a gente, hoje a igreja celebra o dia de Santa Lídia. Momento em que paramos para fazer os nossos agradecimentos, os nossos pedidos, elevamos os nossos pensamentos ao Pai através de Maria, nossa mãezinha. Pedimos para que ela interceda, abençoe principalmente os mais necessitados, os doentes, aqueles que se encontram internados no Hospital São Vicente de Paulo, os doentes idosos, no lar dos idosos, acamados em casa, aqueles em tratamento em centros maiores. E homenageamos você, aniversariante do dia. Está completando hoje mais um ano de vida. Parabéns, felicidade, saúde, paz, muitos e muitos anos de vida. Ricardo Bitar e toda a família, Deusa do Jeque Família, Wesley Cariello Penha Matheus, Israel no bairro do Rosário, Toilino, Liliana no Jardim América e toda a família, Rogerão no bairro Acampamento, Cidinha Evair Luiz, o Dircutão de Minas, PDV e toda a família, Dico, Renato, pessoal da Peixaria Borges no bairro Acampamento, a Peixaria Borges. Alô, Dico, Renato, boa semana. Fátima, Simone lá da Confeitaria São Miguel, Simone Bolo, Simone Confeiteira. Vicente, o popular Vicentinho da SOC, o presidente da Sociedade Operária Carmelitana, também acompanhando todos os dias o nosso momento de fé, nosso momento de oração. É Roberto, pessoal ali na Pedro Tito Pereira, Centro. Chico, pessoal na reciclagem, Deus abençoe o dia de vocês, um bom trabalho. Zé Mendonça e toda a família, 6:06, momento de fé no nosso momento de oração. Betinho Jardineiro, abençoe para minha família, para minha esposa, para os meus filhos, o Miguel, o Benício, meus irmãos, enfim, todos vocês que estão acompanhando a nossa programação. Luiz Ribeiro, popular Luiz da Farmácia, Bequinho. Vamos juntos com a participação especial do padre Sandro Henrique, diretamente da paróquia São Sebastião, na querida Ventania, na terra do Matias, compositor, para a gente começar o nosso dia, a nossa semana feliz.
8: Bom dia, minha amiga, bom dia, meu amigo. Comece o dia feliz nesta segunda-feira, 3 de agosto. Desejo um dia maravilhoso. Desejo que o seu dia seja repleto de bênção, paz, saúde, prosperidade, ânimo, disposição, estado de energia máximo, e que sua semana seja realmente um momento para você fazer a diferença. Um momento para você se transformar e transformar e tocar o coração das pessoas. É isso que eu desejo para você, que realmente nós possamos viver uma semana mais que especial. Vamos fazer nossa oração. Inspirai-nos, ó Deus, para que em vós comece e termine tudo o que fizermos. Amém. O evangelho de hoje está em Mateus capítulo 14, versículos de 22 a 36. Depois que a multidão comer até saciar-se, Jesus mandou que os discípulos entrassem na barca e seguissem à sua frente para o outro lado do mar, enquanto ele despediria as multidões. Depois de despedi-las, Jesus subiu ao monte para orar a sós. A noite chegou e Jesus continuava ali, sozinho. A barca, porém, já longe da terra, era agitada pelas ondas, pois o vento era contrário. Pelas 3 horas da manhã, Jesus veio até os discípulos andando sobre o mar. Quando os discípulos o avistaram andando sobre o mar, ficaram apavorados e disseram: "É um fantasma!" e gritaram de medo. Jesus, porém, logo lhes disse: "Coragem, sou eu, não tenhais medo." Então Pedro lhe disse: "Senhor, se és tu, manda-me ir ao teu encontro caminhando sobre a água." E Jesus respondeu: "Vem." Pedro desceu da barca e começou a andar sobre a água em direção a Jesus. Mas quando sentiu o vento, ficou com medo e, começando a afundar, gritou: "Senhor, salva-me!" Jesus logo estendeu a mão, segurou Pedro e lhe disse: "Homem fraco na fé, por que duvidaste?" Assim que subiram na barca, o vento se acalmou. Os que estavam na barca prostraram-se diante dele, dizendo: "Verdadeiramente, tu és o Filho de Deus." Após a travessia, desembarcaram em Genezaré. Os habitantes daquele lugar reconheceram Jesus e espalharam a notícia para toda a região. Então levaram a ele todos os doentes e pediam que pudessem ao menos tocar a barra de sua veste. E todos os que a tocaram ficaram curados. Minha amiga, meu amigo, o próprio início deste texto do Evangelho de hoje já nos traz um aprendizado, porque Jesus manda que eles entrassem na barca e seguissem à frente. Nós muitas vezes já utilizamos essa expressão: entrar na mesma barca, entrar no mesmo projeto, na mesma missão. Há uma outra expressão: eu não vou entrar nessa barca furada. Mas aqui no projeto de Jesus não é uma barca furada, é uma missão que nós devemos seguir. O texto é seguinte à multiplicação dos pães. É como se Jesus dissesse: "Olha, vocês aprenderam como solucionar problemas, assumam agora a direção, mas é preciso ter cuidado. Não é porque aprendemos a lição que já estamos prontos." Veja Pedro o que fez. Precisamos sempre da iluminação e da graça de Deus. Nunca achar que estamos prontos. Reze comigo.
9: Pai nosso que estás nos céus, santificado seja o vosso nome, venha a nós o vosso reino, seja feita a vossa vontade, assim na terra como no céu. O pão nosso de cada dia nos dai hoje, perdoai-nos as nossas ofensas, assim como nós perdoamos a quem nos tem ofendido. E não nos deixeis cair em tentação, mas livrai-nos do mal. Amém. Ave Maria, cheia de graça, o Senhor é convosco. Bendita sois vós entre as mulheres. Bendito é o fruto do vosso ventre, Jesus. Santa Maria, Mãe de Deus, rogai por nós, pecadores, agora e na hora de nossa morte. Amém. Glória ao Pai, ao Filho e ao Espírito Santo.
10: Como era no princípio, agora e sempre. Amém.
8: Vamos pedir a bênção da água, Deus eterno e todo-poderoso, que tendo escolhido a água, fonte de vida e pureza, para nos dar a graça batismal, quisestes também aparecer no rio Paraíba, a imagem da Virgem Imaculada. Abençoai esta água e fazei que ela nos recorde o nosso batismo, para que, purificados de nossas faltas, vivamos como cristãos, membros da vossa igreja, e cheguemos um dia à vida eterna, por Cristo Senhor nosso. Amém. Um grande abraço do Padre Sandro Henrique, diretamente da casa do glorioso mártir São Sebastião, na Ventania, em Alpinópolis, Minas Gerais. E que Deus nos abençoe em nome do Pai, do Filho e do Espírito Santo. Amém! Um beijo no seu coração!

Olá, meu caro ouvinte, estamos juntos para mais este momento de reflexão, a reflexão Despertai para o Amor. O amor é um dom de Deus, é uma oferta de Deus, por isso despertar para o amor é dar-se conta de que este amor pode ser experimentado por nós. Eu gostaria de falar para vocês hoje sobre a questão: eu preciso acreditar em Deus para ser ajudado por Ele? As pessoas são ajudadas por Deus só quando acreditam? Nós poderíamos dizer que normalmente são as pessoas de fé que experimentam a ajuda de Deus. Mas há pessoas também que só começaram a crer quando, sem fé, experimentaram de repente uma ajuda que não souberam explicar. Então elas ficaram perplexas diante desse fato extraordinário e passaram a crer. Esse fato as levou a acreditar na ajuda de Deus. Foi assim que Deus já se dirigiu a muitas pessoas e as pessoas despertaram a conversão através de sua ajuda inesperada. Naturalmente, há pessoas que experimentaram essa ajuda, mas não a ligaram a Deus. Tem pessoas que percebem que há uma ajuda extraordinária, mas pensam que isso é dentro da causalidade do mundo, as coisas são assim mesmo, por isso não ligaram essa ajuda a Deus. Atribuem a ajuda ao acaso ou às próprias reflexões e estratégias. Isto é bem possível, mas assim a vida não fica mais digna de ser vivida, e sim mais pobre e mais fria, porque tudo é resultado dos cálculos, das estratégias e daquilo que nós fazemos. Deus, porém, não ajuda só os que nele creem. Ele ajuda a todos. Ele oferece amor a todos. Ninguém é excluído da sua solicitude, da sua ajuda, do seu amor. Jesus diz que Deus faz brilhar seu sol sobre bons e maus e faz chover sobre justos e injustos. Se eu atribuir apenas ao acaso a cura da minha doença e de ter escapado com vida de um acidente, a minha vida perde em profundidade. Já não sei realmente o que devo agradecer por ter sido salvo. Então tudo é apenas como é, mas podia ter sido bem diferente. Se tudo é mero acaso, minha vida não tem sentido e tudo se torna absurdo, despropositado. Por isso, caro ouvinte, Deus ajuda a todos. A questão é a interpretação que nós fazemos disso. Tem pessoas que são ajudadas e dizem, foi Deus. E outras são ajudadas e dizem, é coisa da vida. Então não atribuem a Deus, por isso tornam a vida mais pobre.

0: contemplar.
1: Curta a página do nosso Facebook e aí você vai encontrar também todos os dias outras reflexões e mensagens. Um forte abraço, Deus te abençoe e te guarde em nome do Pai, do Filho e do Espírito Santo. Amém.
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3: Pai nosso que estás no céu.
4: Sim, estou aqui.
3: Por favor, não me interrompa. Eu estou rezando.
4: Mas você não me chamou.
3: Chamei? Eu não chamei ninguém. Eu estou rezando. Pai nosso que estás no céu.
4: Aí você me chamou de novo.
3: Fiz do quê?
4: Me chamou. Você disse, Pai nosso que estás no céu. Estou aqui. Como posso ajudá-lo?
3: Mas eu não quis dizer isso. É que eu tô rezando. Eu rezo o Pai Nosso todos os dias. Me sinto bem rezando assim. É como se fosse um dever. E não me sinto bem até terminar.
4: Mas como podes dizer Pai Nosso sem lembrar que todos são seus irmãos? Como podes dizer que estás no céu se não sabe que o céu é paz, que o céu é amor a todos?
3: É, realmente, não tinha pensado nisso.
4: Mas prossiga sua oração.
3: Santificado seja o vosso nome.
4: Espera aí, o que você quer dizer com isso?
3: Quer dizer, sei lá o que significa. Como é que eu vou saber? Faz parte da oração, só isso.
4: Santificado significa digno de respeito, santo, sagrado.
3: Ah, agora entendi. Mas nunca tinha pensado no sentido dessa palavra, santificado. Venha a nós o vosso reino, seja feita a vossa vontade, assim na terra como no céu.
4: Está falando sério?
3: Claro, por que não?
4: E o que faz para isso acontecer?
3: O que faço? Nada, é que faz parte da oração. Além disso, seria bom que o Senhor tivesse um controle de tudo o que acontecesse no céu e na terra também.
4: Tenho controle sobre você?
3: Bem, eu vou para a igreja.
4: Não foi isso que perguntei. Que tal o jeito que você trata os seus irmãos? O muito tempo que você dá à televisão, as propagandas que você corre atrás e o pouco tempo que dedica a mim?
3: Por favor, pare de criticar.
4: Desculpe. Pensei que você estava pedindo para que fosse feita a minha vontade. Se isso acontecer, tem que ser com aqueles que rezam, mas que aceitam a minha vontade. O frio, o sol, a chuva, a natureza, a comunidade, os amigos, os irmãos.
3: Está certo, tem razão. Acho que nunca aceito sua vontade, pois reclamo de tudo. Se manda chuva, peço sol. Se manda sol, reclamo do calor. Se manda frio, continuo reclamando. Se tô doente, peço saúde. Não cuido dela, deixo de me alimentar, ou como muito.
4: Ótimo reconhecer tudo isso. Vamos trabalhar juntos, eu e você.
3: Olha, Senhor, preciso terminar agora. Essa oração está demorando muito mais do que costuma ser. Vou continuar. O pão nosso de cada dia nos dai hoje.
4: Pare aí. Você está pedindo pão material? Nem só de pão vive o homem, mas também da minha palavra. Estou interessado na nossa próxima parte da oração. Continue.
3: Perdoai as nossas ofensas, assim como nós perdoamos a quem nos tem ofendido.
4: E o seu irmão desprezado?
3: Tá vendo? Olha, Senhor, ele já criticou várias vezes e não era verdade o que dizia. Agora eu não consigo perdoar. Preciso me vingar.
4: Mas e a sua oração? O que quer dizer a sua oração? Estou gostando de você porque está sendo honesto. Mas não é bom carregar o peso da ira dentro de você, não acha?
3: Acho que ia me sentir melhor se me vingasse.
4: Não vai, não. Vai se sentir muito pior. A vingança não é tão doce como parece. Pense na tristeza que me causaria. Pense na sua tristeza. Agora eu posso mudar tudo para você. Basta você querer.
3: Pode? Mas como?
4: Perdoe seu irmão. Eu perdoarei você e te aliviarei.
3: Mas, Senhor, eu não posso perdoá-lo.
4: Então não me peça perdão.
3: É, Senhor, mais uma vez está certo. Mais do que quero me vingar, quero a paz com o Senhor. Tá bem, eu perdoo a todos. Mas me ajuda, Senhor. Mostre o caminho certo para mim e meus inimigos.
4: Isso que me pede é maravilhoso. Estou muito feliz. feliz com você. Como está se sentindo?
3: Bem, muito bem mesmo. Para falar a verdade, nunca tinha me sentido assim. É tão bom falar com Deus. E não deixeis cair em tentação, mas livrai-nos do mal.
4: Ótimo, vou fazer justamente isto. Mas não se ponha em situações onde possa ser tentado.
3: O que quer dizer com isso?
4: Deixe de andar na companhia de pessoas que o levam a participar de coisas que não deve, como intrigas e fofocas. Abandone a maldade, o ódio. Isso tudo vai levá-lo para o caminho errado.
3: Não estou entendendo.
4: Claro que entende. Você já fez isso várias vezes. Entra no erro e depois corre a me pedir socorro.
3: Puxa, como eu estou envergonhado.
4: Você me pede ajuda, mas logo em seguida volta a errar de novo, para mais uma vez vir a fazer negócio comigo.
3: Eu estou com muita vergonha. Me perdoe, senhor.
4: Claro que perdoo. Sempre estou perdoando quem perdoa também. Mas não esqueça, quando me chamar, lembre-se da nossa conversa. Medite em cada palavra que fala. Termine sua oração.
3: Terminar? Ah, sim. Amém.
4: O que quer dizer com amém?
3: Não sei. É o final da oração. Só isso.
4: Você só deve dizer amém quando aceita tudo o que quero, quando concorda com a minha vontade e quando segue os meus mandamentos. Porque amém quer dizer assim seja. Concordo com tudo o que rezei.
3: Senhor, obrigada por me ensinar essa oração. E agora, obrigado por me fazer entendê-la.
4: Eu amo a cada um dos meus filhos, principalmente aqueles que querem sair do erro. Abençoe-te. Fica com a minha paz. Que assim seja.
3: Obrigado, Senhor. Estou muito feliz em saber que és meu amigo.
0: Olá, queridos irmãos. Deus abençoe muito vocês. Muita paz, muita alegria. E vamos que vamos, muita paz.
5: Alô, queridos amigos da Supernova. Aqui é Padre Antônio. Que o Senhor nosso Deus derrame suas bênçãos sobre cada um de vocês.

Maria Santíssima, que em vossa imagem milagrosa de Aparecida espalhais inúmeros benefícios sobre o Brasil. Eu, embora indigno de pertencer ao número dos vossos servos, mas desejando participar dos benefícios da vossa misericórdia, prostrado a vossos pés, consagro-vos o entendimento, para que sempre pense no amor que mereceis. Consagro-vos a língua, para que sempre vos louve e propague a vossa devoção. Consagro-vos o coração, para que depois de Deus vos ame sobre todas as coisas. Recebei-nos, ó Rainha incomparável, no ditoso número dos vossos servos. Acolhei-nos debaixo da vossa proteção. Socorrei-nos em nossas necessidades espirituais e temporais, e sobretudo na hora da nossa morte. Abençoai-nos, ó Mãe Celestial, e com vossa poderosa intercessão, fortalecei-nos em nossa fraqueza, a fim de que, servindo-vos fielmente nesta vida, possamos louvar-vos, amar-vos e render-vos graças no céu. Por toda a eternidade, assim seja.

pela intercessão de Nossa Senhora Aparecida, Rainha e Padroeira do Brasil, a bênção de Deus Onipotente, Pai, Filho e Espírito Santo, desça sobre vós e permaneça sempre. Amém.

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7: 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Agora faltando 18 minutos para CS. Daqui a pouco, às 7 horas, resumo as principais notícias em destaque do Supernova. Vamos falar sobre a previsão do tempo, a rodada do campeonato, a Copa do Brasil. E deixa eu falar aqui também do Renato. Ô Renato, bom dia! 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Alô, Laércio, Laerte, Laione, o Cássio Freire, o Carcinho. Christian Douglas. Corinthians levou uma surra ontem, o Christian? Tirando o Palmeiras que venceu, né? O resto foi empate. Ah, e falando em construção civil... Carlinho mandou aqui, bom dia para todos aí. O Carmo do Rio Claro é que hoje ele está lá na... as bandas de Ilicínia. Marcelo Souza mandou um abração aí pro pessoal da Construção Civil. Opa, tá dado aqui um abraço então para os nossos amigos ouvintes da Construção Civil. Já que estamos falando da Construção Civil, a gente fala também... do apoio, né? 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Alô, Laércio, Laerte, Laione. 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

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Estão bem. Faltando 14 para 7. João Viana, já está lá no Itaci. Tem um rancho lá no Itaci. Ele estava convidando, ó, venha para cá para passar uns dias aí para a gente pescar aqui no Mar de Minas. E tem a festa, né? Já está aí acontecendo, mas o grande dia da festa do Bom Jesus dos Aflitos, na próxima quinta-feira, feriado municipal. Obrigado pelo convite, João. Qualquer dia a gente aparece aí para beber uma água que passarinho bebe.

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13: Hora é certa, faltando 5 para 7. Bom dia, ótima semana. Mato Grosso e Matias.

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4: Acontece no país e no mundo, você fica bem informado a partir de agora. Esta é a ZYX 507, 87,9 Supernova FM, música, informação e prestação de serviço. Hoje, segunda-feira, 3 do mês de agosto, ano 2026, dia de Santa Lídia. E a gente sempre começa a edição trazendo a previsão do tempo.
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6: A semana promete tempo firme no sudeste do Brasil. As áreas de instabilidade que estão na região sul do país, no máximo, alcançam áreas de divisa entre o Paraná e o estado de São Paulo, até podendo chegar ali no litoral sul do estado de São Paulo. Mas, no geral, o sudeste será marcado por temperaturas bastante elevadas e tempo muito seco. Atenção para os baixos índices de umidade relativa do ar, principalmente centro-oeste paulista, Triângulo Mineiro, interior de Minas Gerais, são áreas que podem registrar umidade abaixo de 30% nas horas mais quentes do dia. A temperatura máxima na cidade de São Paulo deve ficar em torno de 28, 29 graus neste comecinho de semana e o calor vai ganhar força até o final aí da sexta-feira, durante também o final de semana. No Rio de Janeiro, a máxima aí neste começo de semana pode ficar perto de 30, 33 graus. Belo Horizonte também devemos ter temperaturas elevadas, com máximas passando de 27 graus neste comecinho de semana. Atenção também para cidades do interior com alto risco para queimadas, norte do estado de Minas, Triângulo Mineiro e norte do estado de São Paulo. Essa condição de tempo mais seco acaba favorecendo a ocorrência de focos de incêndio. Maria Clara Sasaki, da Tempo Ok Meteorologia, em parceria com a agência Rádio Web.
4: Para Carmo do Rio Claro, a mínima que foi registrada nesta manhã de segunda-feira foi de 15, a máxima podendo chegar na casa dos 26, a sensação térmica de 14, máximo de 20, então teremos uma segunda com sol, muitas nuvens durante o dia, períodos de céu nublado à noite com muitas nuvens, mas ainda sem previsão de chuva, a umidade relativa do ar em torno de 39%, a mínima, máxima 80%. Chegou a hora de trazer os indicadores do agro. Com Diego Brião, mercado da soja, do milho, do boi, algodão, café, trigo e arroz.
7: Indicadores agropecuários com Diego Brião. Soja.
8: Os contratos futuros de soja com vencimento em agosto registraram queda nos Estados Unidos na sexta-feira. Na Bolsa de Chicago, a cotação era de US$ 11,72 por bushel. Valores no mercado físico no Brasil por saca de 60 quilos. Estado do Mato Grosso, cidade de Rondonópolis, R$ 134,00. Bahia, Luiz Eduardo Magalhães, R$ 126,00. E Rio Grande do Sul, Nonoais, R$ 124,00.
7: Boi Gordo.
8: Em São Paulo, na B3, os contratos com vencimento em julho eram negociados ao final da sexta a R$ 346,15 por arroba. Houve elevação de 0,01% no dia. Boi à vista no Mato Grosso, em Cuiabá, R$ 317,23 por arroba.
7: Café.
8: Os contratos futuros de café arábica com entrega prevista para setembro terminaram a sexta-feira em Nova York, nos Estados Unidos, em elevação. A cotação era de R$ 2.231,65 por saca de 60 quilos. No Brasil, no mercado físico, valores do café arábica, tipo 6, por saca de 60 quilos. Minas Gerais, Varginha, R$ 1.820 e São Paulo, Franca, R$ 1.860.
7: Milho.
8: Valores no mercado físico, por saca de 60 quilos. Paraná, Marechal Cândido Rondon, R$ 57,00, valor em estabilidade na comparação com a cotação anterior, e Goiás, Rio Verde, R$ 51,00, também em estabilidade.
7: Laranja.
8: Os contratos futuros de suco de laranja com entrega prevista para setembro terminaram a sexta em Nova York em elevação. A cotação era de 154,95 de dólar por libra peso. Valor da caixa de 40 quilos e 800 gramas de laranja a prazo na indústria. Estado de São Paulo, R$ 30,57 em estabilidade.
7: Uva.
8: Valores no mercado físico. Rio Grande do Sul, região serrana, tipo Niágara, média semanal, R$ 8,00 por quilo em estabilidade. E Pernambuco, tipo Isabel, preço médio comercial, R$ 120,00 por caixa de 18 a 20 quilos, também em estabilidade.
7: Algodão.
8: Valores do algodão em pluma por arroba. Mato Grosso Sorriso, R$ 128,90 em queda. E Bahia, região oeste, R$ 136,33 em elevação.
7: Cacau.
8: Os contratos futuros de cacau com entrega prevista para setembro terminaram a sexta em Nova York em elevação. A cotação era de $5,397 por tonelada. Valores do cacau no mercado convencional. Bahia, R$ 318,34 por arroba, em elevação. E Pará, R$ 20,76 por quilo, também em elevação.
7: Indicadores Agropecuários, um conteúdo do Grupo Rádio Web. Informação que amplifica conexões.
4: Convenções partidárias, Missão e PT oficializam candidaturas a presidente. Diego Brião.
7: Indicadores Agropecuários com Diego Brião. Soja.
8: Os contratos.
1: Olá, esse é o Giro de Notícias. Eu sou Ana Paula Costa e você acompanha os destaques do momento. Os partidos Missão e PT oficializaram as candidaturas à presidência da República em convenções neste fim de semana. No sábado, Renan Santos, do Missão, foi anunciado como candidato a presidente com Haroldo Medina, um militar da reserva, como vice. Já neste domingo, o PT oficializou a candidatura da chapa formada pelo presidente Lula e Geraldo Alckmin, do PSB, como seu vice. Neste fim de semana, também foi oficializada a candidatura à presidência do PCB, com Edmilson Costa. Até agora, o pleito já conta com as confirmações de Flávio Bolsonaro pelo PL, Ronaldo Caiado, do PSD, Samara Martins, da UP, Romeu Zema, do Novo, Hertz Dias, do PSTU e Edmilson Costa, do PCB, além de Renan Santos e Lula. Flávio Bolsonaro e Romeu Zema ainda não anunciaram os seus vices. Os pré-selecionados no processo para o FIES, Fundo de Financiamento Estudantil, têm até a próxima terça-feira, dia 4, para completar as informações de suas inscrições. A lista de pré-selecionados foi divulgada na última quinta-feira pelo MEC. Os candidatos que não constam nesta lista estão automaticamente na lista de espera. A cantora Viviane Batidão e sua equipe sofreram um acidente com a lancha em que estavam após um show em Oeiras, no Pará, neste sábado. A embarcação saiu da rota e bateu em árvores na margem do rio quando retornavam a Cametá. Segundo nota oficial, alguns membros da equipe sofreram ferimentos leves e foram atendidos. Além disso, o show que aconteceria neste domingo em Curuçá foi cancelado. O governo federal publicou medida provisória que amplia o crédito e incentiva a renegociação de dívidas. A norma, publicada em edição extra do Diário Oficial da União, deve fortalecer programas como PAC-FGI e PRONAMP, autorizando a combinação de recursos públicos e privados no desenrola adimplentes e prorroga ações de educação financeira até agosto de 2027. Na madrugada de domingo, sistemas de defesa aérea russos interceptaram 635 drones ucranianos, segundo o Ministério da Defesa da Rússia. O ataque resultou na morte de duas pessoas, conforme informou o governador local. A Ucrânia intensificou ataques a alvos civis na Rússia em resposta aos bombardeios russos, focando em refinarias e depósitos de combustível. O incidente destaca a escalada do conflito entre os dois países. O Giro de Notícias é uma produção da Agência Rádio Web. Texto e apresentação, Ana Paula Costa.
2: Um levantamento da agência Tatu, com base em dados do Tribunal Superior Eleitoral e do IBGE, identificou que 733 municípios brasileiros têm mais eleitores aptos a votar do que habitantes estimados. O Nordeste concentra a maior parte dos casos, com 279 cidades nessa situação. Apesar de chamar a atenção, especialistas afirmam que o fenômeno, por si só, não representa indício de fraude eleitoral. Entre as explicações apontadas estão a migração de moradores para outras cidades sem a transferência do título de eleitor, além da legislação eleitoral que permite ao cidadão manter o domicílio eleitoral em um município com o qual tenha vínculo familiar, afetivo, profissional ou comunitário. A assessora-chefe de gestão de identificação do Tribunal Superior Eleitoral, Marília Loyola, destaca que a situação não compromete a segurança do processo eleitoral, especialmente por causa do uso da biometria para identificação dos eleitores.
9: O sistema biométrico na Justiça Eleitoral ele foi implementado desde 2008 com a coleta das digitais, da assinatura e da fotografia. O principal objetivo deste sistema biométrico é garantir que no dia da eleição um eleitor não vote no lugar do outro. Além disso, esse sistema ele permite que nós tenhamos apenas um cadastro da eleitora e do eleitor no cadastro eleitoral. E um dos grandes objetivos também desse sistema é permitir que o cidadão e que a cidadã acesse serviços da Identificação Civil Nacional.
2: Em cidades pequenas, também há casos de eleitores que preferem continuar votando na cidade de origem, como se fosse uma espécie de apego às raízes. Além da explicação do TSE, especialistas destacam que a diferença entre população e eleitorado também pode refletir mudanças demográficas, perdas populacionais em pequenos municípios e limitações das estimativas populacionais. O TSE reforça que o sistema eleitoral brasileiro possui mecanismos de verificação da identidade do eleitor, com destaque para a biometria, garantindo a segurança e a confiabilidade da votação. Agência Rádio Web, de Brasília, Yuri Hudson. A Agência Nacional de Energia Elétrica manteve a bandeira tarifária amarela para esse mês de agosto. Com a decisão, os consumidores continuarão pagando um adicional de R$ 1,88 a cada 100 kWh consumidos. A cobrança extra já vem sendo aplicada desde maio deste ano. Segundo a agência, a manutenção da bandeira amarela ocorre por causa das condições menos favoráveis para a geração de energia durante o período seco. Com a redução dos níveis dos reservatórios das hidrelétricas, aumenta a necessidade de acionar usinas termoelétricas que produzem energia a um custo mais elevado. O sistema de bandeiras tarifárias funciona como um indicador das condições de geração de energia no país. Quando há disponibilidade suficiente nas hidrelétricas, vigora a bandeira verde sem cobrança adicional. Já nas bandeiras amarela e vermelha, o consumidor paga um valor extra para compensar o custo maior da geração. Na bandeira vermelha, patamar 1, o adicional é de R$ 4,46. No patamar 2, a cobrança extra chega a R$ 7,87. Diante do cenário, a ANEEL orienta os consumidores a adotarem medidas de uso consciente da energia elétrica. Por exemplo, reduz o consumo, evite desperdício e tenha um valor menor na sua conta de luz. Agência Rádio Web, de Brasília, Yuri Hudson.
10: Operação conjunta do Ministério Público do Trabalho, Auditoria Fiscal do Trabalho e Polícia Federal resgatou 89 trabalhadores que atuavam na colheita do café em fazendas de Alto Caparaó, Mutum e Santana do Manhuaçu, na Zona da Mata de Minas Gerais. Todas as vítimas não tinham carteira assinada. O procurador do MPT, Túlio Mota Alvarenga, ressalta as condições dos trabalhadores.
11: estavam em condições de alojamento inadequadas, em camas que não atendiam às especificações do Inmetro, sem armários, sem local para armazenar alimentos, com condições sanitárias inadequadas também, né? Sem, muitas vezes sem chuveiro elétrico, banheiros ali sem portas para garantir a sua intimidade. Além disso, as frentes de trabalho também estavam em péssimas condições.
10: Não eram fornecidos equipamentos de proteção individual, lembra o procurador do Ministério Público do Trabalho, Túlio Mota Alvarenga.
11: Não havia ali local para refeição, local para guarda de alimentação, condições de aquecimento da alimentação nas frentes de trabalho, não havia fornecimento de água potável, também não havia ali banheiros e os trabalhadores, né, muitas vezes tinham que fazer suas necessidades ali no próprio cafezal.
10: Na operação foram propostos 4 termos de ajuste de conduta. Pelo menos um deles já foi firmado entre o MPT e um dos empregadores rurais envolvidos.
11: Acreditamos que ações judiciais ainda serão necessárias, né, considerando que nem todos os empregadores aceitaram, né, a celebração do termo de ajuste de conduta.
10: A atuação conjunta permitiu o pagamento de mais de R$600 mil em verbas rescisórias aos trabalhadores resgatados. Grupo Rádio Web 25 anos, áudio que amplifica conexões. Produção e reportagem, Rafael Silva.
4: 7 horas e 22 minutos, vamos com as notícias do Esporte Copa do Brasil.
12: Após um sábado de 3 jogos sem gols e pouca criatividade das equipes, o domingo de oitavas de final da Copa do Brasil, enfim, teve tentos para serem comemorados por parte das torcidas envolvidas. Para quem torce pelo Palmeiras, foi praticamente uma chuva de gols. O 3-0 para o Verdão diante do Fortaleza praticamente selou a classificação alviverde para a próxima fase. Destaque para Maurício, John Arias e Flaco Lopes, que marcaram no duelo mais uma vez na retomada pós-Copa. Na coletiva de imprensa, o técnico Abel Ferreira elogiou o desempenho dos atletas e destacou o equilíbrio da equipe, além da força do elenco para se impor diante do rival.
13: E agora é a mesma coisa. Temos jogadores com características diferentes e nós temos de ter sempre a equipa equilibrada. E uma forma que eu tenho de equilibrar a equipa, não só pensando naquilo que é o aspecto ofensivo, mas eu tenho que pensar também naquilo que é o aspecto defensivo. Na minha opinião, e aceito quem pensa ao contrário, uma equipa jogando com 3 jogadores por trás, sejam 3 zagueiros, seja 2 zagueiros ou um volante, ou seja, 2 zagueiros e um volante hoje à direita, é uma equipa que pode ser muito ofensiva. Muito ofensiva. É assim que eu vejo o futebol.
12: Entre os demais duelos, destaque para Mirassol e Grêmio, que terminou com um empate entre as duas equipes na casa do time paulista, mas com gols, 1-1. Foi a primeira vez na história em que um confronto entre os clubes não terminou com vitória do Mirassol. No principal jogo da noite, Internacional e Corinthians se enfrentaram no estádio Beira-Rio e o Colorado levou a melhor com vitória por 2-0. O técnico Paulo Pezzolano ressaltou o resultado e o alívio após uma sequência de derrotas e de 5 jogos sem vencer.
14: Hoje contra Corinthians, pudimos conseguir os 3 pontos, digamos, o primeiro jogo. Sim, esta pequena diferença para o próximo jogo e nada. Depois, jogo a jogo, ir ao próximo jogo lá. Va a ser un juego muy sufrido, sabemos la cualidad que le tiene y nos tenemos que ir muy confiantes que podemos y muy aplicado en lo que tenemos que hacer.
12: A Chapecoense recebeu o Cruzeiro e o confronto foi o 4º desta fase da competição que terminou sem gols. A Raposa ainda teve um gol anulado na partida. Atlético Paranaense e Vitória se enfrentam nesta segunda-feira às 21h na Arena da Baixada. Agência Rádio Web, com informações da Copa do Brasil, Jean Costa.
4: Com as informações da Copa do Brasil, nós vamos encerrando mais essa edição e lembrando que durante a programação teremos mais informações. E alô para o meu primo Cláudio, acompanhando Cláudio Luiz na cidade de Alpinópolis, na querida Ventania. As informações através do nosso aplicativo. 7h24. Bom dia.
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26: Bom dia, meu amigo Marcelo. Que o Zé Mendonça do Vic fala que ele me conta o viu? Modão de viola, fã número um. Vê sempre pra minha namorada Deta Manoel, pra você, meu amigo, e todos os seus ouvintes. Vai, meu amigo, uma boa segunda, uma boa semana, um abraço.
4: Opa! Deus, tchau. Obrigado pela participação, Zé Mendonça, pra você também, pra toda a família. Alô, primo Cláudio, na cidade da Ventania, na querida Alpinópolis. Vamos recordar? 7 horas e 27 minutos. Bom dia, ótima e abençoada semana.

0: Tá aí, fã número um. Dedicação do Zé Mendonça. Bom dia. Ótima e abençoada semana, 7:31. Lembrando que às 8 tem Juliana Garcia, que vai comandar a programação até o meio do dia. É, segundona.
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Paulinha Fernandes, Amar de Novo. Agora faltando 8 minutos para as 8, daqui a pouquinho tem Juliana Garcia. Márcio Freire participando. Bom dia, Marcelo Souza, manda um alô pro pessoal da Construção Civil e pra turma do Arrebenta.

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1: Chave de ouro, nosso programa Amanhecer Sertanejo. Alô, primo! Primo Cláudio, na cidade de Alpinópolis. A nossa querida Ventania, como dizia o saudoso Luiz Antônio Monteiro. Alô, Ventania, saudade é pouca, mas é todo dia.
2: Vai versando,
1: duplicata. Segundo ano é dia das duplicatas, né?
2: Vai versando, duplicata, velho.
1: Corre atrás, né? Gente, um forte abraço. Em sequência, você vai ficar em ótima companhia com Juliana Garcia, que vai te fazendo companhia até o meio do dia. O meio do dia, oração do Padroeira com o saudoso Padre Mário. Programação especial feita, né, especialmente aí pra você. Tchau, gente. Eu volto amanhã, querendo Deus, com mais um programa.
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20: Bom dia. Tô chegando pra te fazer companhia até o meio-dia. Música, informação, muita alegria, muitos prêmios. Bora participar? 999042875. É o zap aqui da Rádio Supernova pra você mandar o seu alô, pedir a sua música, hein? Até o meio-dia, tamo junto. Hoje é 3 de agosto de 2026. Na semana tem um feriadão aí, né? Bom demais, vamos que vamos. E hoje, comemorado o dia de Santa Lídia e dia do capoeirista também. Estação inverno, lua minguante, signo leão. Bora para mais uma programação. E é claro, primeiramente, pensamento em Deus para que nos livre todo mal, nos abençoe sempre, paz, alegria, saúde. Uma excelente semana para vocês novamente. E vem comigo, Juliana Garcia. E pra gente começar muito bem Supermanhã, tem a novíssima do Gustavo Mioto. Melhor versão. 8 e 8, bom dia.

0: Muito bem, Thaís Zanetti e Cristiano Cadeira Cativa, 8 horas e 14 minutos, bom dia pra você que tá sintonizado, hein? Tamo junto, gente, manhã maravilhosa de segundona. Deixa eu aproveitar, mandar os parabéns pra todos os aniversariantes dos dias de hoje também, hein? 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
0: Muito bem, estamos de volta e agora tem o horóscopo do dia chegando.
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13: Oi pessoal, tudo bem? Hoje é segunda-feira, boa semana pra você, dia 3 de agosto de 2026. Eu sou a Suzy Luz e tô chegando com as previsões astrais pra essa segunda-feira. Vida longa pra quem dá mais um giro em torno do sol. Quem faz aniversário no dia 3 de agosto é do signo de Leão, com a personalidade do signo de Escorpião. São pessoas que se destacam por serem trabalhadoras, esforçadas, ambiciosas, responsáveis. Tudo de bom pra você, Leonino, Leonina, que faz aniversário hoje, segunda-feira, 3 de agosto. Áries, Touro e Gêmeos, Áries nascidos de 21 de março a 20 de abril. Áries, o sol começa a brilhar em seu signo. A sorte vai soprar forte em sua direção. As principais qualidades ficam turbinadas para você. Cor para hoje amarelo, números da sorte 32, 53 e 14. Touro, nascidos de 21 de abril a 20 de maio. Touro, lar e o convívio familiar ganha destaque. E você vai contar com a sua determinação para agilizar as coisas. A cor para hoje é o preto, números da sorte 15, 53 e 08. Gêmeos, nascidos de 21 de maio a 20 de junho, Gêmeos, a sua inteligência, comunicação e agilidade mental vão ficar tinindo hoje. Sucesso é o que te aguarda. Agora, a grande surpresa é o sol, que manda vibrações maravilhosas para suas amizades. A cor para hoje é o amarelo. Números da sorte 09, 52 e 46. Eu já volto, gente. Falo com Câncer, Leão e Virgem com mais previsões astrais nessa segunda.
0: Muito bem, estamos de volta, Rádio Supernova FM, bom dia pra você, hein? Bora participar aqui, 999-04-2875. Tamo juntos, juntinhos até o meio-dia. 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Grande abraço aí pro Ricardo e toda a sua equipe. E já vamos com participação aqui. Deixa eu falar com o José Donizete Marques. Alô, José! Bom dia, bem-vindo!
14: É, Garcia, bom dia! Ju, aqui quem fala é seu amigo, ouvindo todos os dias, José Donizete Marques. Ju, por favor, eu te peço com a Roberta Miranda. Te amo, te amo, te amo. E se caso tiver vaga outra com João Mineiro e Marciano, você mexeu com a minha vida. Essa eu ofereço de coração, amigos, familiares, primos e primas, meu amigo Gonçalvim, seus familiares lá do Baixo Santo Antônio, Padre Grosso e seus familiares lá do Bairro Campamento, meu primo Antônio Miguel Marques, lá da rua Pedro Faria, Jardim América. A vocês todos aí da rádio, todos ouvindo seus programas, e um alguém especial, essa alguém sabe quem. Muito obrigado, bom fim de semana, tchau, um abraço, fique com Deus.
0: Tá aí, José Donizete Marques, valeu pela participação, boa semana pra você também, e bora com ela, né? Roberta Miranda, eu te amo, te amo, te amo. Agora 8h22, bom dia, Carmen Região.

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9: Muito, muito, muito bem. Resumo de novela chegando agora.
10: Por aqui, seguindo nosso resumo de novelas, A Nobreza do Amor, segunda-feira, 3 de agosto, gente, olha. Todos comemoram o noivado de Tônio e Lúcia Alica. Mirinho beija Virgínia pensando em Lúcia. Omar chega à festa de Alica e Tônio e todos se surpreendem. Januário dança com Ana Maria. Manuel nutre sua raiva de Mirinho. Gente, esse povo apronta e não é pouco não, hein? Eu fico por aqui, um beijo. Daqui a pouquinho tem Coração Acelerado.
9: Já pintando mais resumo de novelas pra vocês.

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Um abraço aí, bom dia pra equipe, o Diego, a Fernando, o Gabriel, o Felipe, a Kiki. Excelente semana, hein?

0: Deixa eu mandar um super abraço pro pessoal que tá indo lá na Nossa Hora do Carmo. Lica, Rose, Carol, a Paula, a Márcia, a Paulinha, a Camila. Elas voltaram de férias e já tá na sintonia da Supernova. Que beleza! É nóis, hein, gente? Ótima semana pra vocês, ótimo mês. E a Rosane pedindo aqui, mandando um alô pra todas as meninas e toda a equipe maravilhosa lá na Nossa Hora do Carmo. E chegando, então, Gustavo Lima, retrovisor pra vocês. Bom trabalho aí, meninas. E excelente semana e ótimo mês.
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8: Com certeza a diferença é a música, uma melhor do que a outra. E bora participar aqui, gente. Seja em casa ou no trabalho, é você fazendo a melhor programação do seu rádio.
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8: Supernova, super manhã comigo, Juliana Garcia. Muito bom ter vocês. 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Alô, Aparecida, Alessandra, Ariane, o Rian. Bom dia mesmo.

0: Muito bem, tá aí, Maldão, saudade de minha terra, Belmonte, Amaraí. São 8 horas 48 minutinhos e vamos com participação no Zap. Alô, Liliana, tá sintonizada? Bom dia!
1: Oi, Juliana, bom dia, tudo bem com você? Gostaria que você oferecesse a música com Chico Amado e Xodó, Amor Eterno. Ofereço para o meu filho Fravo, que vai fazer aniversário amanhã. Em meu nome, o nome do pai dele, Samuel, dos avós Benedito Zezinho, dos tios Rose e Nilton, da Graciele, de todos os seus tios, padrinhos e amigos. Muito obrigado, fique com Deus, tenha um bom dia, Lidiana. Ofereço para você também. Se você tiver uma mensagem aí, manda para ele, para mim, por favor.
0: Tá certo, Liliana. Parabéns, Flávio. Desde já, paz, alegria, saúde, tudo de bom.
2: Feliz aniversário, amado filho. Hoje, meu querido filho, celebramos mais um ano do presente maravilhoso que você é em minha vida. Desde antes do seu nascimento, meu coração transbordava de amor por você. E o dia em que você veio ao mundo foi uma alegria indescritível, não apenas para mim, mas para todos ao nosso redor. Desde os primeiros passos, estive ao seu lado, segurando suas mãos para garantir que você não caísse. A cada dia, testemunhei o crescimento do seu jeito meigo e carinhoso, conquistando o coração de todos que cruzavam o seu caminho. Hoje, você está mais crescido, mais bonito e mais especial do que nunca. Neste dia tão especial, quero expressar todo o meu carinho e amor por você, meu filho. Saiba que pode sempre contar comigo, em todos os momentos da vida. Lembre-se de se amar, de ser gentil consigo mesmo e de ter paciência com suas próprias limitações. Que este novo ano de vida seja repleto de bênçãos, realizações e momentos de felicidade. Feliz aniversário, meu filho querido.
0: Tá aí, Flávio, da sua mãe, então, Liliana, toda a família, te desejando tudo, tudo de bom, essa data tão especial. E tem amor eterno, Chico Amado e Xodó. Parabéns, hein, Flávio?
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0: Linda música, Cleito e Camargo. Quando um grande amor se faz. Faltando um minutinho para as 9. Daqui a pouquinho, já já, tem muito mais para você. Não sai daí, não.
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8: Segunda-feira, a partir de agora, você fica bem informado aqui na sua rádio. O Tribunal Superior Eleitoral promove nesta semana uma série de ações para informar os eleitores sobre a segurança e transparência da urna eletrônica. A primeira edição da Semana Nacional do Sistema Eletrônico de Votação contará com demonstrações sobre o uso da urna, palestras, exposições e ações de combate à desinformação contra o sistema eletrônico de votação. Hoje, às 17h30, o TSE vai realizar uma live nas redes sociais para demonstrar o funcionamento de cada componente da urna. Durante a transmissão, o equipamento será aberto pelos técnicos do tribunal. Kleber Ramos, direto da redação.
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0: Muito bem, estamos de volta.
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0: Comunicamos com muito pesar o falecimento do Sr. Luiz Mendes Ferreira, morador da Rua Maria Amélia dos Santos, Conceição da Aparecida. Está sendo velado no velório municipal de Conceição, sepultamento hoje às 16 horas, lá em Conceição. Por esse ato de fé, solidariedade cristã, família e lutado antecipa agradecimentos. Com muito pesar, comunicamos o falecimento do Sr. Luiz Mendes Ferreira, morador da Rua Maria Amélia dos Santos. Está sendo velado no velório municipal de Conceição, sepultamento em Conceição da Aparecida hoje às 4, informou a funerária Santo Antônio. Grande abraço aí para Ruth, para Adilson, Luizinho, Raquel e toda a equipe do Grupo Zelo.
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0: 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E já deixa eu aproveitar e mandar aquele musicão, aquela modona pra gente começar muito bem a semana. E é claro, pra você que tá aí na construção civil, alô, pedreiros, serventes, carpinteiros, gesseiros, pintores, pessoal das marcenarias, marmorarias também. Essa vai pra vocês e deixa eu atender o Olímpio. Alô, Olímpio!
2: Bom dia, Ju. Aqui seu amigo Olímpio, tudo bom? Espero que sim. Ju, gostaria de ouvir hoje com o Emílio e Eduardo, Dia dos Namorados. E vai para você, pessoal da rádio, para todos que estiverem ouvindo, Gonçalves, Santo Antônio, Zé Mendonça, Bode, do mercado, tá bom? E desejo para você uma ótima semana, corra tudo bem, tá? Na sua vida. E é isso aí. E o de sempre, né? Um abração, um beijão no fundo desse coraçãozinho lindo que você tem, né? Tá bom? Tchau, fique com Deus. Obrigado.
0: Alô, Olímpio, obrigada a você pela sua participação, é muito bom ter você na sintonia. E vamos de música, linda música maravilhosa, Dia dos Namorados, com Emília Duarte, vai para todo o pessoal da Construção Civil, hein? 87,9.

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0: Muito bem, já estamos de volta nessa segundona, juntinhos de você. Bem-vindos aqui à programação. E se escutindo, Eduardo Costa, ainda tô aí. 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

Vamos que vamos por aqui, a música não para. E deixa eu mandar um super abraço também pro pessoal que tá ligadinho na Marmoraria do Nego. Alô, Rosângela Nego, Márcio, Luiz Ricardo, Luiz Carlos. 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Tá, então, forte abraço pra Rosângela Nego, Márcio, Luiz Ricardo, Luiz Carlos. Tá chegando música aqui pra vocês aqui na programação. E tem Jorge Mateus na programação da Supernova. Bom dia!

0: Muito obrigado, gente.
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10: Mais um bloco de previsões astrais para essa segunda-feira. Câncer, Leão e Virgem. Câncer, nascidos de 21 de junho a 21 de julho. Câncer, se depender dos céus, os seus anseios podem virar realidade. Hoje não vai faltar estímulo astral para você alcançar o que quer. A cor para hoje é o roxo e os números da sorte, 57, 21 e 27. Leão, nascidos de 22 de julho a 22 de agosto, Leão, o Sol desembarca em Áries e inicia um ano astrológico esparramado de boas vibrações para quem sonha com mudanças na vida. A cor para você hoje é o violeta e os números da sorte 27, 48 e 12. Virgem, nascidos de 23 de agosto a 22 de setembro, Virgem, se você quer passar o dia numa boa, ouça os avisos das estrelas. Vá com calma na alma e não faça nada que possa se arrepender. A Lua segue infernizando o seu astral. Tenha cuidado, cor para hoje verde, números da sorte 59 e 14. Eu já volto e falo com Libra, Escorpião e Sagitário em mais um bloco das previsões astrais.
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1: 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E, gente, alô, Neuzinha, alô pra toda a equipe. Bom dia. Excelente semana pra todos. E vamos de música por aqui, hein? É, deixa eu atender aqui. Pessoal que tá ligadinho com a gente nessa manhã. Manhã maravilhosa de segundona. Lembrando, quinta-feira é feriadão em Carmo do Rio Claro, né? É feriado do Itaci. Bom Jesus dos aflitos, que ele nos abençoe, nos dê paz, alegria e tudo de bom. Alô, alô pro Douglas. Oi, Douglas. Bom dia, bem-vindo, Douglas.
2: Juju, quem fala aqui é Botina Velha. Botina Velha. Tina Velha, quer mandar música pro Rodrigo? Pedelinha, tá em pedelinha, né? Tá, só pro Rodrigo. Que música que eu quero? Tá esperando na janela. Juju, coloca um dedo na consagração das três histórias.
1: Tá certo, Douglas. E a música predileta do Douglas, Esperando na Janela. Bora curtir, né, Douglas? Vai, pessoal da Cor e Arte, ligadinhos também.

Tá aí esperando na janela. Bom dia. 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E alô, pessoal do restaurante Cantos de Minas, Chitãozinho e Chororó pra vocês.

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12: Muito bem, já estamos de volta, 10 horas em ponto em Carmo do Rio Claro, e agora tem Esporte Total.

0: Bola na Rede, já é hora de falar de futebol. O Palmeiras venceu Fortaleza por 3-0 na tarde de ontem, pelo jogo de ida das oitavas de final da Copa do Brasil, e encaminhou sua vaga para a próxima fase da competição. Maurício, Arias e Flaco Lopes garantiram a vitória palmeirense com gols na etapa final, após um primeiro tempo abaixo. A equipe de Abel Ferreira teve o controle do jogo e da posse de bola nos primeiros 45 minutos, mas criou pouco para levar perigo ao gol de João Ricardo. Mas a história foi diferente no segundo tempo. Daqui a pouco tem mais destaques do esporte. Esporte Total.
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3: Já estamos de volta por aqui. Tá tudo bem por aí, gente? Espero que sim. Ótima segunda, ótima semana.

0: 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E alô, Ney, alô, Gilson, alô, abraço, bom dia pra todo o pessoal que tá aí ligadinho com a gente. Tem o Amado Batista pra vocês curtir aqui, hein? E deixa eu atender também o pessoal que tá ligadinho com a gente no Zap. Alô, Rogerão, lá no acampamento, bom dia.
1: Olá, Juliana, bom dia, tudo bem, João Rogerão? Hoje roda pra mim aí a música do Ataíde, do Alexandre, a música Táxi. Gostaria que você rodasse Mato Grosso e Matias, Irmãos de Sangue. Feliz aqui pra André, o Paulo Henrique, a Amanda e a Daiane. Cida na Bela Vista em família, Nenê no Rosário Paulo, Putina Velha em família, pro meu amigo aí, o Cassinho Freire. Mando também para você, Ju, para toda a sua família, pro Marcelo e toda a família dele, para todos da rádio, para todos que estiver ouvindo. Muito obrigado e até uma próxima.
0: Tá certo. Obrigada a você também pela participação. E bora de música pra começar, então, serenata com o Amado Batista, que vai pessoal aí da padaria São José. Alô, Ney, alô, Gilson, alô, toda a equipe.

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11: Muito bem, já estamos de volta por aqui, 10 horas 15 minutos. Ótimo dia, excelente semana para você e parabéns aí para todos os aniversariantes do dia de hoje. Paz, alegria, saúde, tudo, tudo de bom. Tamo junto, hein, gente?
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11: E do mercado juntinho com a gente, do mercado economia todos os dias, seja além de alimentação, produtos, limpeza, brinquedos, utilidades domésticas. 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Alô Du, alô Juninho, bom dia!

0: Vamos que vamos por aqui. Deixa eu atender a Angelita. Alô, Angelita tá ligadinha lá no Jardim Continental. Bom dia, Angelita.
1: Oi, Juliana Garcia. Bom dia, amiga. Tudo bem? Aqui é a Angelita. Eu gostaria de ouvir a música do João Bosco e Vinícius, Coração, Só Ver Você. Ofereço para minha mãe Maria e para todos os ouvintes. Ju, se tiver sorteio, coloca aí, por favor, amiga. Fique com Deus. Até a próxima.
0: Tá certo, é sexta-feira, a gente vai fazer mais sorteio lá, oferecimento da sorveteria da Lila, mais um pote de sorvete, bom demais, hein? Bora participar então com a gente aqui, já tá participando então aqui da programação e do sorteio, viu, Angelita? E essa música vai também pro pessoal aí no Du Mercado, alô Du, alô Juninho, alô equipe, clientes e amigos.

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9: Oi, tô de volta nessa segunda, mais um bloco de previsões astrais. Libra, Escorpião e Sagitário. Libra, nascidos de 23 de setembro a 22 de outubro. Libra, você vai contar com as energias estimulantes do Sol que começam a brilhar em seu signo e promete proteção para suas relações. Além de dar shows nos contatos, a cor para você é o violeta, números da sorte 13, 04 e 14. Escorpião, nascidos de 23 de outubro a 21 de novembro. Escorpião, graças ao Rei Sol, a sua determinação e vontade de vencer vão ficar ainda mais poderosas e você tem tudo para progredir na vida. A cor para você hoje é o cinza e os números da sorte 24, 15 e 06. Sagitário, nascidos de 22 de novembro a 21 de dezembro. Sagitário, o Sol inaugura o outono e ingressa em seu paraíso astral trazendo alegrias, sorte e proteção para você se dar bem na vida. Energias poderosas para hoje, Sagitário. A cor para você é o azul e os números da sorte 48, 18 e 39. Eu já volto e falo com Capricórnio, Aquário e Peixes com o último bloco de previsões astrais para essa segunda.

0: Muito bem, estamos de volta. 10h34, hoje é 3 de agosto de 2026. Rádio Supernova, a sua, a nossa rádio. Excelente manhã para você que está sintonizado. E já vamos aqui com mais notícias chegando nessa manhã para vocês.
1: Olá, já estamos de volta com mais notícias. Os números sorteados no sorteio da Mega Sena de ontem, de número 3.039, foram 14, 16, 21, 39, 53 e 58. 86 apostas acertaram 5 dezenas e vão levar R$ 45.932,28 cada. Houve ainda 6.332 jogos vencedores com 4 números. Cada um deles leva R$ 1.028,31. O próximo concurso será realizado amanhã, com prêmio estimado de R$ 135 milhões. Kleber Ramos, direto da redação. Notícias.
0: Você não sabe amar. É, já tem mais notícias pra você aqui na 87.9. É modão, é notícias, é prêmios. É a programação do jeito que você gosta.

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0: Vamos com participação. Alô, Butina Véia, tá na sintonia. Bom dia, ótima semana, ótima segunda, Butina.
1: Juju, bom dia. Quando vai você, Juju? Juju? Boa segunda-feira pra você, Juju. Juju, quero mandar uma música para o Gonçalvinho, meu amigo, lá no Santo Antônio. O meu amigo Rogerão, lá no acampamento, né? E vou mandar também pro meu amigo Zé Mendonça, né? Só pra esses três, tá bom? E para todos os ouvintes que estão ouvindo só, tá? Só ouvindo. Lá as irmãs do Gonçalves ouvindo só, tá bom? Todos os ouvintes que estão me ouvindo, tá bom? E a música que eu quero é Saudade da Minha Terra. Manda essa música pra eles. Obrigado, Juju. Beijo. Segunda, hoje é segunda, né, Juju? Amanhã é terça, né, Juju? Depois quartou, quintou, depois sexta de novo, né, Juju? Beijo.
0: Beijos, é isso aí. Ó, lembrando que tem feriado, né? Feriado Itácio, dia 6 aí, dos Bom Jesus dos Aflitos. Quinta-feira ainda tem feriado, hein, Butina? E que a semana vai passar rapidinho. E bora de moda. Aqui é uma melhor do que a outra, aqui a música não para.

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6: É, gente. Se um dia a sua mulher pedir desculpa pra você, você pode ter certeza que vai cair um pé d'água. Você olha pra ela e canta assim, ó.

Muito bem, já estamos de volta por aqui. Aqui é sucesso atrás de sucesso pra você. Bora participar aqui, 999-04-2875. Até o meio-dia, tamo juntos. Programação do jeito, do jeitinho que você gosta, hein?

0: 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E agora tem notícias.
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0: Diretamente da nossa agência Rádio Web, trazendo notícias para vocês. Grécia luta contra incêndios florestais que já deixaram 5 mortos. Essas e outras informações agora aqui para você.
2: 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Adriana Brandão.
3: Paris, 3 de agosto de 2026. Vamos aos destaques do noticiário internacional desta segunda-feira. Bombeiros lutam contra incêndios florestais na Grécia, que já deixaram 5 mortos. 9 aviões-tanque reforçam o combate às chamas que atingem a região de Atenas. As cidades atingidas estão situadas entre 45 e 70 quilômetros a oeste da capital, nas proximidades do balneário do Porto Germeno, evacuado na sexta-feira. Na manhã desta segunda, a Proteção Civil grega informou que ocorreram novas evacuações na região. Em plena temporada turística, o risco de novos incêndios continua muito elevado e permanece ao nível 4 de uma escala de 5. Em uma semana, mais de 12 mil hectares de florestas e áreas agrícolas foram queimados na Grécia. Os incêndios florestais que destruíram milhares de hectares no sul e sudoeste da França estão controlados e, a partir desta segunda-feira, milhares de moradores que haviam sido evacuados na região de Bordeaux vão poder voltar para casa. Até agora, 4 bombeiros morreram e 260 ficaram feridos na França, mais de 100 deles por intoxicação. Ao menos 72 migrantes morreram durante tentativa de entrar em Ceuta, segundo o balanço do governo espanhol. Já o Marrocos contabiliza 11 mortos após a onda migratória sem precedentes ao enclave espanhol no norte da África, enquanto a Associação Marroquina de Direitos Humanos fala em até 130 vítimas fatais e dezenas de desaparecidos. A maioria das cerca de 60 mil pessoas que cruzaram ilegalmente a fronteira já retornou ao Marrocos. Os ministros do interior da União Europeia devem se reunir nesta terça-feira para elaborar uma resposta a essa onda migratória em Ceuta. O Irã nega negociações com os Estados Unidos. O Ministério das Relações Exteriores iraniano afirmou nesta segunda-feira que está conversando apenas com Omã sobre a gestão do Estreito de Hormuz. O anúncio da retomada das negociações entre os Estados Unidos e o Irã havia sido feito por Donald Trump no domingo. O presidente americano fez a declaração após suspender os bombardeios contra a República Islâmica. Segundo o presidente americano, as discussões com Teerã começariam na tarde desta segunda-feira. De Paris, Adriana Brandão, da Rádio França Internacional, em parceria com a agência Rádio Web.
0: Valeu pelas informações. Qualquer momento tem mais para você.
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0: Já estamos de volta, bom dia. E alô, pessoal que tá aí no Jardim Nossa Senhora Aparecida. Alô, pessoal da Mercearia Borba que tá na sintonia, continuando na sintonia. Abrindo todo o pessoal. Alô, Itamar. Alô, Lurdinha que tá sintonizados. E chegando música novíssima da Ana Castela pra vocês. É que eu não te esqueci.

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8: Já estamos de volta por aqui, 11 horas, um minutinho, ótima segunda, muito bom ter você aqui com a gente. Meio-dia tem Oração com o Padre Mário, depois tem só clássico sertanejo, o melhor da moda, passando por aqui, hein? Deixa eu trazer aqui a última parte para vocês do resumo de novelas.
9: Cuida nessa segunda-feira, 3 de agosto. Te conto agora que Pedro se oferece para ajudar Adriana a arrumar um emprego. Ademir descobre que Pedro é advogado das novas mulheres que o denunciaram. Bruna observa Pedro e Adriana conversando sem ser vista. Otoniel conta a Elisa sobre o seu encontro com Francisca. Um beijo, eu fico por aqui lembrando que amanhã tem mais resumos de novelas.
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8: Então, resumo de novelas de volta amanhã pra vocês, hein? Vamos que vamos! É, aquele abraço pra você que tá em casa, tá no trabalho, tá na sintonia. Bora participar aqui, 999042875. 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Alô, Cris, alô, Tom, alô, Ju. Aquele abraço pra vocês, excelente semana, hein? E vamos atender o pessoal aqui. Essa também vai pro pessoal do Suprema Lanches e Pizzas. E atendo a Neném, que tá no Rosário. Oi, Nenê, bom dia.
11: Oi, Amar, bom dia. Eu quero mandar música pra Neuzinha na Flor de Arte, todos que trabalham lá. Quero mandar pra pessoal do supermercado Maria do Pão, lá na Rua Nova. Quero mandar pra Passidinha lá no Bela Vista, quero mandar pro Rogerão, toda a família dele, pra Creuza, toda a família dela. Quero mandar pra Dona Valda lá no Ponte Mototáxi, todo mundo que trabalha lá. Quero mandar pra Reis, na Valda Leite Pereira. Quero mandar pra Jaqueline e o Silvano lá na Rua Nova, pra Verinho e o Anel lá na Roça. Quero mandar para você, toda a sua família. Quero mandar também para Maria Aparecida, lá em Nova Resende. Ontem eu ouvi um áudio dela, Juliana, no meu telefone, falando assim que a rádio não pega lá na cidade dela. Eu tenho a Maria Aparecida no meu grupo. Agora eu não sei como que ela mandou a mensagem, falando para você e para o Juninho. Aí eu estou mandando para ela também. E a música que eu vou querer vai ser Camisa Manchada. Tchau, Juliana. Um abraço. Fica com Deus. Uma boa segunda-feira para você. Tchau, tchau.
8: Tá certo, Nenê. É que tem que ter o aplicativo para sintonizar lá, viu? Aí através do aplicativo. Então, vou estar mandando aqui o aplicativo que ela vai conseguir ouvir a gente, viu? Através do aplicativo que é o www.radiosupernovafm.com.br. Alô, Cida, o pessoal lá em Nova Resende. Vamos de música. Essa do Christian Ralph vai também pra minha amiga Beth, que é super fã. Pra você, família Beth, boa semana também. Deus ilumine a todos.

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Estamos de volta, 11 horas e 18 minutos em casa, no trabalho. É muito bom ter você com a gente. É, Supernova, Supermanhã comigo, Juliana Garcia. 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Boa semana! Deixa eu mandar um super abraço ao nosso amigo Cassinho Freire. Alô, Cassinho. Alô, turma do Rebenta, que tá aí na construção civil. O pessoal tá aí sintonizado. O Mirosmar tá chegando aqui pra cantar pra vocês essa manhã. Ei, vamos que vamos, hein, gente? Começar mais uma semana com Deus na frente para que tudo dê certo. Os últimos apaixonados. O pessoal que tá aí na construção civil, 11h20.

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13: Último bloco das previsões astrais para essa segunda-feira. Capricórnio, Aquário e Peixes. Capricórnio, nascidos de 22 de dezembro a 20 de janeiro. A família vai ser seu porto seguro, hein? Os parentes vão estar mais próximos e vão estender a mão para o que você precisar. Assuntos que se arrastam podem ser resolvidos em definitivo. A cor para hoje é o amarelo, número da sorte 09, 45 e 27. Aquário, nascidos de 21 de janeiro a 19 de fevereiro. Aquário, grandes novidades chegam ao sol, que além de ativar a sua energia mental, comunicação e simpatia, deixam sua inteligência tinindo. A cor para hoje é o verde esmeralda e os números da sorte 06, 24 e 33. E para fechar as previsões, peixes nascidos de 20 de fevereiro a 20 de março. Peixes, o sol brilha no setor do dinheiro e inaugura um período de fartura, principalmente se você tirar proveito do seu lado corajoso e determinado. A vida profissional também sai no lucro com essa postura. A cor para hoje é o amarelo, números da sorte 39, 46 e 48. Amanhã tem mais previsões. Boa semana para você. E até lá!

Tá isso, isso. Bora, bora, bora. Segundo, e você aqui na melhor 87.9. É muito bom estar com vocês aqui. Então, meio-dia, tamo junto. Meio-dia tem oração com o Padre Mário. Depois só clássico sertanejo. Vale a pena ficar ligadinho, hein?

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1: Muito bem, estamos de volta. E agora deixa eu já trazer a receita do dia que está maravilhosa hoje. Berinjela italiana. Bora conferir.
2: Chegando à nossa receitinha de hoje, berinjela à italiana. Papel e caneta na mão, anote os ingredientes. Meia colher de sopa de óleo, meia cebola picada, duas berinjelas em cubos, um tablete de caldo de legumes, meia xícara de chá de água fervente, duas colheres de sopa de extrato de tomate, 100 gramas de queijo mussarela ralado em ralo grosso, uma colher de sopa de orégano fresco. Eu vou repetir os ingredientes e você confere. Meia colher de sopa de óleo, meia cebola picada, duas berinjelas em cubos, um tablete de caldo de legumes, meia xícara de chá de água fervente, duas colheres de sopa de extrato de tomate, 100 gramas de queijo mussarela ralado em ralo grosso, uma colher de sopa de orégano fresco. Modo de preparo: em uma panela, aqueça o óleo e refogue a cebola e a berinjela. Quando estiver cozida, porém ainda firme, adicione o caldo de legumes com a água fervente e o extrato de tomate. Dissolva o tablete e deixe cozinhar por mais 3 minutos. Disponha o refogado em um refratário pequeno, distribua o queijo mussarela e polvilhe o orégano. Leve ao forno médio, 180 graus pré-aquecido, por cerca de 15 minutos, ou até que o queijo derreta. E sirva em seguida. Berinjela italiana, nossa receita de hoje. Até a próxima e bom apetite!
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Muito bem, agora faltando 10 para o meio-dia, finalizando aqui a programação. Logo mais à tarde tem muito mais, já tá chegando aqui. Só clássico sertanejo logo após a oração do Padre Mário, hein? 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

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Alô Marquinha, alô Eduardo, alô Giovana. Excelente semana para vocês. Vamos finalizando então, Amado Batista, com Gustavo Lima, Alucinação. É a indicação da Suzana, hoje de América para Aline, pro Fernando, pro Gabriel, vai para todos os ouvintes. E já de volta com vocês. Beijo para vocês, fiquem todos com Deus.

0: amigo, tudo bem?
1: Obrigado, Amado.
0: Que honra ter você aqui.
1: Que alegria estar com você, querido.
0: 50 anos de carreira,
1: 50 anos
0: hoje
1: de carreira,
0: você aqui, viu? Obrigado, viu?
1: Não é pra qualquer um, não. Eu espero que um dia eu possa fazer pelo menos a metade disso, irmão. Parabéns.
0: Espero que esteja lá com você.
1: Deus abençoe. Muita uma então, salva de palmas. Amado Batista, o nome dele. Amado. Deus te abençoe.
0: Paz, meu amigo Gustavo Lima.
2: Obrigado. 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
1: Prezados radiovintes, vamos chegando ao meio-dia, metade do trabalho, metade do dia, que queremos agradecer a Nossa Senhora. Metade do dia que se inicia, nós queremos contar também com a presença da Virgem Senhora do Carmo, para que o nosso trabalho seja tão eficiente que possa realmente agradar a todos e levar a todos uma mensagem de alegria, de paz, de graça de Deus Nosso Senhor. Rezamos juntos. Ó bendita e imaculada Virgem Maria, honra e esplendor do Carmelo, vós olhais com especial bondade a quem traz o vosso bendito hábito. Olhai-nos a todos benignamente, cobri-nos com o manto de vossa maternal proteção. Fortificai nossa fraqueza com vosso poder. Alumiai as trevas de nosso espírito com vossa sabedoria. Aumentai em nós a fé, a esperança e a caridade. Ornai nossas almas com a graça de virtudes que as façam agradáveis a vosso divino Filho e a vós. Assisti-nos durante a vida, consolai-nos na morte com vossa amável presença e apresentai-nos a Augustíssima Trindade como vossos filhos e servos dedicados para vos louvar e bendizer eternamente no paraíso. Amém.

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2: Olá, estamos de volta, chegando por aqui no seu rádio com Só Clássico Sertanejo, seu refúgio de moda boa, de moda do passado, de moda para relembrar, de moda para revisitar. E está no ar o Só Clássico Sertanejo e eu espero que você se sinta à vontade, porque o programa é preparado para você com todo carinho todos os dias aqui na nossa programação. E tenha certeza que essa segunda-feira, 3 de agosto, também é preparado da mesma forma. Com muita moda boa selecionada a dedo, que eu tenho certeza que muitas delas fizeram e ainda fazem parte da sua vida, da sua história e tá aí na sua memória. Bora recordar? Bora reviver? Para começar bem o Só Clássico de hoje, Eduardo Costa, Rasgando a Madrugada.

0: saudade de você, as mineirinhas. Tivemos Jaine, Estrada da Esperança, Joaquim Manuel, Boate Azul e ainda rasgando a madrugada, Eduardo Costa. Muita moda boa, né? E olha que o programa só começou, tem muita coisa boa, são 2 horas com o melhor do sertanejo modão.
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Voltamos aqui com o Só Clássico Sertanejo. Venho com a gente e o programa tá cada vez melhor, né? Te levando pro passado, anos 80, 90, 2000, curtindo aquela moda bonita, aquela moda gostosa, aquela moda que fez história e tá no coração da gente, né? São sucessos que foram eternizados. Eu digo sempre que passou do status de sucesso, chegou o status de hino, o status de clássico. E é por isso que a gente canta. Pra te esquecer não dá, João Paulo e Daniel.

0: Esse meu coração sem juízo, João Mineiro e Marciano. Tivemos ainda de Paulo e Paulino, No Céu dos Braços Teus, Fátima Leão, Eu e Você, e ainda João Paulo e Daniel, Pra Te Esquecer Não Dá. Muita moda sertaneja de qualidade aqui no Só Clássico pra você. São 2 horas com o melhor do modão.
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Já voltei por aqui, o seu clássico sertanejo também pega carona com a gente. Aproveite e participa aí, pedidomusical.com.br, manda o seu alô para as próximas edições do programa dizendo qual é a música que marcou a sua vida, qual é o som que você tá afim de matar saudade aqui junto com a gente. O Francisco tá aqui, mandando lá para Ana Rosa, o Serjão, a Dulce tá curtindo o programa também, mandando lá para Lenita, para Aline, a Edna, a Ana Pontes, grande abraço para Rosa Maria, todo esse pessoal maravilhoso, o Otoniel tá aqui junto com a gente também, pegando carona com o Só Clássico Sertanejo, todo mundo curtindo e cantando as músicas que fizeram e fazem parte da vida da gente. Tá aqui, né? No nosso DNA, fazendo parte das nossas memórias. As Marcianas, Chuvas de Verão.

0: Esqueceram de Deus, Durval e Davi, nem todos, viu? Ronaldo Viola e João Carvalho, Cópia da Chave, Cheia de Charme, Chitãozinho e Chororó, ainda tivemos as Marcianas, Chuvas de Verão, clássico é clássico, e Nunca Sai de Moda.
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As músicas que fizeram história para a gente relembrar, recordar, reviver. O único programa do planeta que mistura essas relíquias todas com muita, muita dedicação em fazer uma programação de músicas antigas, de sucessos que de outras gerações, mas com qualidade absoluta, com qualidade sonora, com qualidade musical, com repertório. E sabe por quê? Que a gente toca o que você gosta, da maneira que você gosta. E aí, não tem jeito. É sucesso. Vem pro Só Clássico você também. Aumenta o volume aí que tem fã. Edson e Hudson.

0: Mentira também é verdade. Milionários é rico as gargantas de ouro. Passaram também Rio Alegre e Solimões, Pouquinho de Você. Maurício e Mauri, Olhos nos Olhos. Fã Edson e Hudson. Essa música boa pra todo mundo que tá aqui curtindo e cantando com a gente. Mas não acabou não. Daqui a pouquinho tem a segunda hora. Mais 60 minutos de puro modão.
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Tô de volta! Que prazer ter você por aqui junto comigo! Este é o Só Clássico Sertanejo! Esbanjando alegria, esbanjando simpatia, esbanjando modão! Só Clássico Sertanejo, as músicas que fizeram história, revisitadas aqui dentro do programa pra você curtir. Saudade! Agora tem Zezé de Camargo e Luciano!

0: o Reino Encantado, Daniel. Tivemos Mato Grosso e Matias, Casebre de Palha. Mais uma vez, Bruno e Marrone, Zezé de Camargo e Luciano. Saudade, é, a nossa festa é sertaneja. E é uma festa dedicada à moda do passado. A música que marcou gerações e tá aí no seu coraçãozinho. Prepara aí, prepara o peito, prepara a garganta, prepara a emoção, que daqui a pouquinho tem Christian e Ralph.
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Moda boa nunca sai de moda. É por isso que tá todo mundo aqui com a gente curtindo a nossa programação. Alô, Beto! Grande abraço lá pro Beto, pra esposa Rosana, que tá curtindo a gente. A Vitória também, quem mais? O Cacá, o Elton, a Zilda. Tudo bem, Zilda? A Zilda e o Adilson, esse casal maravilhoso, sempre nos acompanhando aqui na programação da rádio também. Vocês são muito especiais pra gente também. Aliás, cada um de vocês que estão na audiência, cada um de vocês que participam ou não, que curtem o rádio no mais alto som, no foninho de ouvido, para você que curte no seu carro, na sua van, no seu caminhão, para você que curte no trabalho em casa, é para você que a gente faz a melhor programação do rádio. Pode conferir. Seu amor ainda é tudo. Chegando César e Paulinho.

0: Teodoro Sampaio, Rodoviária do Amor, Peão Carreira e Zé Paulo Encruzilhada, Mocoque Paraíso, cópia da chave, ainda tivemos Seu Amor Ainda é Tudo, César e Paulinho, clássico é clássico e nunca sai de moda. Daqui a pouquinho tem Ataíde Alexandre.
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Vamos com o Só Clássico Sertanejo. Música boa pra você matar a saudade e viajar no tempo. Esse é o último bloco, passando rápido aqui o programa hoje, né? Renan e Raí, abrindo por aqui mais um bloco com Chica.

Anderson Limões, para fechar com alegria mais um Só Clássico Sertanejo nesta edição de segunda-feira, dia 3 de agosto de 2026. Mês dos pais, né? Já estamos no oitavo mês do ano. Tá passando não, tá voando o ano. Tivemos ainda o som de Felipe Falcão, Vai Por Aí, Ataíde Alexandre, Namorar e Renan Raí, Chega! Fechando muito bem a nossa programação, agradecendo a você pela audiência, pelo carinho, que você tenha uma semana linda, fantástica e iluminada. Amanhã estaremos de volta nesse mesmo horário com mais 2 horas de muito modão. Fiquem com Deus!

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1: Muito bem, essa é a Rádio Supernova FM. Boa tarde, 12h13. De volta aqui para comandar a tarde com vocês. Segundou, hein? Mais uma semana, mais um mês aí, né? E vamos que vamos, dia 3 de agosto. Hoje é dia de Santa Lídia. Hoje também é dia do capoeirista. Estação Inverno, Lua Minguante, Signo Leão. Bora para mais uma programação dessa tarde. Tá às 4 juntinho. Lembrando que às 3 horas teremos a consagração. Bora participar aqui que é você que faz a melhor programação. A rádio que mais te dá prêmios. Tem informação, tem alegria. E você fazendo a melhor programação. Vem comigo, Juliana Garcia, então. Primeiramente, é claro, pensamento em Deus para que nos livre todo mal, nos abençoe. Excelente tarde, boa semana. E começando com o Jade Jefferson. Saco de Ouro, boa tarde, 12h14.

0: Boa noite, hein?
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7: Muito bem, já estamos de volta nessa tarde maravilhosa, 2h22, e agora tem o Esporte Total chegando para vocês.

0: Olá, já voltamos a falar de futebol. Chapecoense e Cruzeiro empataram por 0 a 0 neste domingo no jogo de ida das oitavas de final da Copa do Brasil, em partida realizada na Arena Condá, em Chapecó. Os times criaram, mas a bola não entrou. Tanto Chape quanto Cruzeiro tiveram suas chances de perigo no jogo, mas o empate sem gols predominou e seguiu assim. A fase de oitavas de final chegou ao seu quarto 0 a 0 em 7 jogos finalizados. Daqui a pouco tem mais destaques do esporte.
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2: A galera ouve. É, tá todo mundo ouvindo, seja em casa, no trabalho, aquele abraço, boa tarde. Alô, pedreiros, serventes, carpinteiros, gesseiros, pintores, pessoal que tá nas marcenarias, marmorarias, minhas amigas donas de casas, domésticas, pessoal nas tecelagens, pessoal que tá na zona rural, Itapixé de Cima, Itapixé de Baixo, Cabaçal, Três Barras, também o pessoal lá na Furna. Ei, esse final de semana teve festa na Furna, né? Forte abraço pra todo o pessoal, Ferreiras, Mendonças, Barreiro, Itaci, tá todo mundo ligadinho aqui. E bora participar, hein, gente? 999042875. Muito bom ter você com a gente, hein? E alô pro pessoal, boa tarde, pessoal da Marmoraria do Nego. 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Então, Marmoraria do Nego, um forte abraço pra toda a equipe, tá chegando música pra vocês. E Rosângela, pro Márcio, pro Nego, Luiz Ricardo, Luiz Carlos, e pé carona aqui na indicação da Sul, né? A Suzana que tá lá no Jardim América. Tá mandando música pra Aline, pro Fernando, pro Gabriel, vai pra todos os ouvintes. Alô, Divina Fagionato, que tá ligadinha com a gente também. Excelente tarde, excelente semana pra vocês, hein? E bora de música, tem a carta com Eduardo Costa.

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7: Essa é a rádio. 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Estamos de volta, 12h35, e agora deixa eu trazer notícias.
8: Olá, já voltamos com mais notícias. O calendário eleitoral começou a ser cumprido no Brasil, com a oficialização dos primeiros candidatos em convenções partidárias. Mesmo este ano de eleições, a legislação do país permite a realização de concursos públicos. Até o fim de 2026, há dois certames com edital publicado e outros cinco com banca definida. O concurso da Empresa de Tecnologia e Informações da Previdência, Dataprev, está com inscrições abertas até o dia 6 de agosto no site da Fundação Getúlio Vargas. Os interessados em concorrer a uma vaga para a Agência Brasileira Gestora de Fundos Garantidores, a ABGF, pode se candidatar até o dia 6 de agosto. Também há concursos com banca definida, mas ainda sem edital publicado para Petrobras, Indústrias Nucleares do Brasil, Conselho Federal de Enfermagem, Conselho Federal de Contabilidade, Agência Nacional de Assistência Técnica e Expansão Rural. De acordo com o TSE, é permitida a realização de concursos públicos em ano eleitoral. As restrições previstas em lei dizem respeito apenas às nomeações e provimento de cargos durante o período eleitoral. Kleber Ramos, direto da redação.
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7: É, o dia todo, todo dia juntinho. 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E vamos de música para vocês. E atento também o Rogerão, que tá ligadinho. Boa tarde, Rogerão.
10: Boa tarde, Juliana. Boa tarde, tudo bem, Rogerão? Hoje roda para mim aí o Leonardo José Rico, a música Porque Chora à Tarde. Feliz pra família minha aqui, Tina Véia, família, Nenê Ana Rosário, né? E o Paulo, todos que estiver ouvindo na programação aí, certinho? Um abraço, Rogerão.
7: Tá certo, Rogerão. Boa tarde pra você também, valeu pela participação. Vamos de música, Milionários é Rico.
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10: É, tá aí, estamos de volta, é você ligadinho o dia todo, dia Supernova. Excelente tarde, já oração aqui com a consagração à Mãe Aparecida.

0: 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E vamos com participação, José Donizete Marques está ligadinho com a gente. Boa tarde, José.
1: Jaci, boa tarde. Ju, quem fala é seu amigo, vem todos os dias, José Donizete Marques. Ju, por favor, vou te peço só uma música, o Amado Batista, Folha Seca. Essa eu ofereço de coração a vocês, toda a sua família, todos vocês aí da rádio, e aquele alguém, esse alguém sabe quem, certo? Muito obrigado, tchau, um abraço, fico com Deus.
0: Tá certo, ótima tarde pra você também, um abração, fica com Deus. Essa Amado Batista vai pessoal lá da Padaria São José. 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Música.

Muito bem, tá aí João Mineiro e Marciano, Aline. Grande abraço pra você que tá curtindo a gente. Vemos Folha Seca, Amado Batista antes. E agora vamos fazer a nossa consagração à Mãe Aparecida. Momento de muita oração, colocamos todas as nossas intenções, que nossa mãe nos cubra com o manto maternal, abençoe nossa família, essa semana, nossa saúde, nossa casa, nosso trabalho. Faça seu pedido, que nossa mãe interceda junto ao Filho Jesus, que nos livre de todo o mal. Colocamos por todos que estão no Lar do Idoso, no Hospital São Vicente Paulo, os acamados doentes em casa. Intenção também de todos os aniversariantes do dia, por todas as famílias e por você que nesse momento está em oração.

E colocamos também intenção aqui, né? O Douglas pediu pedido para toda a família. Então, em oração também. Vamos então à consagração à Mãe Aparecida.

Maria Santíssima, que em vossa imagem milagrosa de Aparecida espalhais inúmeros benefícios sobre o Brasil. Eu, embora indigno de pertencer ao número dos vossos servos, mas desejando participar dos benefícios da vossa misericórdia, prostrado a vossos pés, consagro-vos o entendimento, para que sempre pense no amor que mereceis. Consagro-vos a língua, para que sempre vos louve e propague a vossa devoção. Consagro-vos o coração, para que depois de Deus vos ame sobre todas as coisas. Recebei-nos, ó Rainha incomparável, no ditoso número dos vossos servos. Acolhei-nos debaixo da vossa proteção. Socorrei-nos em nossas necessidades espirituais e temporais, e sobretudo na hora da nossa morte. Abençoai-nos, ó Mãe Celestial, e com vossa poderosa intercessão, fortalecei-nos em nossa fraqueza, a fim de que, servindo-vos fielmente nesta vida, possamos louvar-vos, amar-vos e render-vos graças no céu. Por toda a eternidade, assim seja.

pela intercessão de Nossa Senhora Aparecida, Rainha e Padroeira do Brasil, a bênção de Deus Onipotente, Pai, Filho e Espírito Santo, desça sobre vós e permaneça sempre.

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Já estamos de volta por aqui, hein? Ótima tarde para você que tá ligadinho. Vem juntinho comigo até as 4, 3 horas e 11 minutos. Estamos todos abençoados pela Nossa Senhora. E bora participar, hein?

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0: Vamos que vamos por aqui, hein? Bem aos olhos da Lua, Juliano César. Alô, minha amiga Lília, que é super fã também do Juliano César, sempre curtindo a gente na tecelagem. Forte abraço pra todo o pessoal que tá nas tecelagens curtindo a gente nessa tarde, hein? E deixa eu entender o Renato, que tá ligadinho com a gente, tá a fim de curtir Guilherme Santiago, essa paixão me machucou, mandando pra todos os companheiros de trabalho, pra todos os ouvintes, então bora de moda bonita.
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0: E essa também eu quero aproveitar e mandar pra Cida, Lourdes, a Braguinho, o pessoal que tá aí no sítio Genipapo, sintonizado, curtindo a gente nessa tarde de segundona. Agora são 3 horas 14 minutinhos.

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Eita, embaixadora novíssima dele, né? Alô, pessoal do Lar Nossa Senhora do Carmo, tá sempre ligadinha, as meninas voltaram aí de férias, tá sempre curtindo a gente. Alô, pessoal da Pai também, alô, Jana, alô, Cacilda, alô pra toda a equipe. Forte abraço pra vocês também. 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
2: Muito bem, estamos de volta. Alô, Aline, tá no centro da cidade, tá mandando música pra Patrícia, pra Tânia, vai pra todos os ouvintes.
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2: E tem Bruno e Barreto com Country Beat chegando aqui, o gerente da Sicredi.

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Olá, tudo bem? Eu sou a Tati Invade e está chegando o nosso Mundo Pet. Se seu gato parece entediado, invista em brinquedos interativos. Gatos são predadores por natureza. Então, brinquedos que imitam o movimento de presas, como ratinhos que se movem sozinhos, são perfeitos para estimular a mente e o corpo. Além disso, brinquedos que liberam petiscos são perfeitos para estimular a mente e o corpo. Além disso, brinquedos

0: Nenê que tá ligadinha lá no Rosário. Oi, Nenê, boa
1: Oi,
0: tarde.
1: Juliana, boa tarde. Eu quero ouvir uma música, quero mandar para todos os pedreiros, todos os serventes, todos os pintores. Quero mandar para a Clara lá no Rosário, para a Lourdinha no Taú de Minas, para a Cidinha aqui na Paulo VI. Para você, toda a sua família, para todo mundo que está ouvindo Supernova. A música que eu vou querer vai ser Lembrança. Tchau, um abraço, fique com Deus. Boa segunda-feira para você. Tchau, tchau. Eu quero mandar também, Juliana, para o Juninho Brandão, lá em Conceição Aparecida, para Denise, para todo mundo, toda a família dele lá em Conceição Aparecida. Tchau, tchau.
0: Tá certo, aquele abraço, boa tarde, valeu pela participação. Gente, ah, o Sebastião que falou, ó, Ju, deixa rolar essa música, coloca ela aí na íntegra pra gente. É o Frio da Madrugada, Rio Negro e Solimões. A Cida no Bela Vista também gosta muito dessa música, então vou voltar ela aqui, hein? Logo após a lembrança, Milionários é Rico. Tô indo nessa, beijo no coração, bom fim de tarde de segunda, boa semana. Fiquem todos com Deus e até amanhã.

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0: Gente de Deus, chegamos ao mês de agosto e tá no ar o programa Paradão Sertanejo pra te acompanhar durante esse mês todinho. É o mês 8 já, né? Que beleza. Então vamos nessa. Com muita força, com muita energia positiva, eu toco as melhores sertanejas pra você agora. Jonathan Marques por aqui, sua primeira vez hoje? Então é o seguinte, participa com a gente pelo pedidomusical.com.br, é o nosso portal interativo. Belezinha? Bora começar a segunda-feira com Felipe Araújo, vai entrar pra história.
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0: Zé Felipe, Ruim de Coração, Choram as Rosas, essa é muito boa, ano 2005, né? Bruno e Marrone e Família com Diego e Vitor Hugo.
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0: Música Instantes da dupla Jorge e Matheus. Perigo, Hugo Henrique e a baixinha, Antony Gabriel. Daqui a pouco tem muito mais. Tem João Bosco e Vinícius na indicação do ouvinte.
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0: fui moleque com a mulher de verdade.
1: Foi mesmo, Cláudio.
2: Paradão sertanejo.
0: João Bosco e Vinícius,
3: Zé Neto e Cristiano.
0: Chama.

0: Arrependimento, João Neto e Frederico, João Bosco e Vinícius com Zé Neto e Cristiano. A música Pegador, Marília Tavares, Cláudio Bá, Mulher de Verdade.
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0: Tudo bem contigo? Tamo de volta. É sucesso, é hit sertanejo. Viva a voz, Luana Prata.

Gratíssima mandou pra gente é que eu não te esqueci. Tudo acaba em pinga. Low back e namorando um talvez, Felipe Rodrigo. Gostou dessa hora? Então daqui a pouco tem muito mais sucesso pra você. Eu, Jonathan Marques, me despeço e amanhã eu tô de volta no mesmo horário com o Paradão.

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2: Alô, alô, meu povo! Alô, alô, minha gente! Estamos chegando por aqui com o nosso programa Sertão Caboclo, melhor da viola, o melhor da música raiz. O seu ponto de encontro com as modas caipira, do passado e do presente também, né? Aqui o tempo para, aqui a música sertaneja toma conta, aqui você tem aquela prosa boa, aquela prosa gostosa, para deixar o seu dia ainda muito melhor e a sua semana ainda mais gostosa. Estamos começando uma semana nova e estamos começando também um mês novo. Hoje é dia 3 já, dia 3 de agosto, mas ainda o primeiro dia útil do mês. Vamos comemorar aí com moda bonita, moda gostosa. Você sabe que o Sertão Caboclo é o programa especialista em modão bruto. Pra começar tem essa daqui, ó. Morfadil, Peão Carreiro e Zé Paulo.

0: Caboclo Nato, Modão Bonito com Tião Brasil e Parentinho. Tivemos ainda Vieira e Verinha, Resposta da Marreta, 20 anos, Nenete Dourinho e ainda Peão Carreiro e Zé Paulo, Amor Vadio. É só moda boa para todo mundo que tá aqui na nossa audiência, curtindo as emoções do programa Sertão Caboclo.
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0: Está de volta o programão que limpa a alma, clareia os caminhos com o poder da música sertaneja, né? É, traz pra você aquela música bonita, gostosa, do passado e do presente, com essa nova geração que continua gravando modão de viola. Tudo isso pra você começar muito bem a semana aqui na nossa audiência. Já quero mandar um abração bem especial lá pro Joaquim, que tá acompanhando a gente. O grande abraço pro Valdomiro também, que tá na nossa companhia, pegando carona aqui com o Sertão Caboclo. Olha, quem quiser participar já sabe, né? pedidomusical.com.br. Obrigado, Lourenço, Serjão, Terezinha, também estão aqui pegando carona no nosso programa. Pranto Amargo, olha que modão bonito. Tibagi, Miltinho.

0: Trepei na Roseira, Raul Torres e Florencio, Nestor e Nestorzinho, Caboclo Folgado, Quarto Vizinho, Ronaldo, Viola Filho, Pranto Amargo, Tibagi Miltinho. Sabadão pra todo mundo que tá aqui curtindo a gente na programação. A Angélica tá curtindo, a Erenei, também o Danilo, quem mais? O Arlindo, toda essa galera maravilhosa, nosso carinho pra vocês. Sertão Caboclo, aqui é o melhor do sertanejão.
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0: É aqui que a viola chora, é aqui que a moda sertaneja te faz companhia, o seu refúgio de moda boa, né? O seu refúgio para você começar bem a semana, ouvindo aquelas modas bonitas que a gente ouvia no radinho de pilha, no disco de vinil, na fita cassete. Eita, quantas lembranças, né? E tem a nova geração também que continua gravando modão bruto demais, como daqui a pouquinho a gente vai curtir com Guilherme e Gustavo. Começamos esse bloco com Gilberto e Gilmar. Deus.

0: Ainda ontem, Belmonte, Amaraí, Guilherme, Gustavo, Velho Amor. Tivemos ainda Bandeira Branca, Leôncio, Leonel e Gilberto e Gilmar, Desabafo. Moda boa pra todo mundo que tá na audiência aqui junto com a gente, curtindo as emoções do Sertão Caboclo.
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0: Vem quente que o Sertão Caboclo tá no ar, sempre levando aquela moda sertaneja gostosa. O programa que leva até você os sucessos dos anos 90, dos anos 80, 70, quiçá 60 e ainda mais antigo ainda. É, há alguns dias atrás nós tocamos uma das primeiras gravações registradas em vinil de moda de viola. É, e logo logo a gente vai trazer mais música aí dessa época, né? Pra gente resgatar e relembrar realmente a velha guarda do sertanejo. Vamos lá que aqui tem tradição, aqui tem modão. Copo de cerveja, Mococa e Moraci. Música.

0: amor, canário e passarinho. Fechando por aqui mais um bloco do Sertão Caboclo. Tivemos Serrinha e Zé do Rancho, Caboclinha Malvada, as Três Marias, Moreno e Moreninho, e Mococa e Moraci, copo de cerveja. Sertão Caboclo é isso. Uma mescla de moda sertaneja de qualidade de várias épocas. Vários intérpretes fazendo um programa especialmente para você apaixonado pela viola.
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1: Salve, salve, minha gente! Minha gente alegre do Sertão Caboclo, meu povão amado! Estamos de volta aqui com o programão de viola preferido na sua Rádio de Modão. Hoje, segunda-feira, dia 13 de agosto de 2026. Bora por aqui junto comigo. Se junte a nós nessa corrente de moda boa, nessa corrente da amizade, nessa corrente da alegria, para mudar o astral com energia boa e com moda de viola que toma conta do nosso coração. Bora pra mais uma? Almir Sater abrindo a segunda hora. Planície de Prata.

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1: Ó Senhora de Aparecida, tu que foste concebida padroeira do Brasil, em todos os lares é adorada, e entre as flores conservadas está seu manto azul cor de anil.

0: assim, Senhora de Aparecida, abençoai minha família querida, que esteja bem longe ou bem perto de mim. 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Nós, sendo filhos de Deus, sendo simples artistas, à procura dos sonhos, em busca das conquistas, caminhando por essa estrada da vida, carregando a imagem da Senhora de Aparecida.
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0: Quando eu digo que o Sertão Caboclo é essa soma de várias gerações, de vários intérpretes da música sertaneja, é isso. Ana Castela e Serjão Reis, Romaria. Tivemos Luizinho Limeira Fandango, Breno Reis e Marco Viola, Cobra Venenosa e Almir Sater, Planície de Prata. Vamos juntos! É muita moda sertaneja pra você curtir. Daqui a pouquinho tem Zé Fortuna e Pitangueira.
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0: Prepara o laço, porque o Sertão Caboclo tá de volta. E eu quero mais uma moda nesse laço, hein? Mais uma moda pra gente curtir juntinhos aqui na programação da sua rádio. Ó, pedidomusical.com.br. Deixa eu ver aqui quem já acessou a plataforma e já mandou alô pra gente. Muito obrigado, Edivaldo, pelo carinho. João, Edson, quem mais? Anabela tá mandando também lá pra Neuza, pra Mariazinha, pro Lucivan, Valda, Cissa e todo mundo aqui curtindo com a gente, maravilha. Obrigado pela audiência, obrigado pela companhia, meus amigos e irmãos caminhoneiros, irmãos do trecho, de van, de carro de aplicativo. Para todos vocês aí também o nosso carinho especial. Ailson e Aiocinho, resto de gente.

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0: Pagode em Brasília, Tião Londrina e Par de Aninho. Tivemos ainda Rolando Boldrin, Minas Gerais. E Minas Gerais, terra farta, terra linda, terra maravilhosa. Zé Fortuna e Pitangueira, A Última Valsa, ainda Resto de Gente. Ailson e Aiucinho aqui na programação do Sertão Caboclo. A gente volta daqui a pouquinho. E já já tem Pena Branca e Chavantinho.
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0: Vamos lá, seguindo por aqui no Sertão Caboclo, para você curtindo e armazenando no seu peito, no seu coração, as modas bonitas que a gente vai selecionando aqui dedo a dedo, né? É, coloca um sorrisão aí no rosto, abra o seu coração, deixa a alma flutuar ouvindo essas modas bonitas, essas melodias, né? Que a nossa jornada ainda tem chão aqui dentro do Sertão Caboclo nessa segunda-feira. Bora começar mais um bloco. Tem Peito Sadio, Carreiro e Carreirinho.

0: Pena Branca e Chavantinho. Eu, a Viola e Deus. Solevante e Solenil, dor de cotovelo, teve Bruna Viola. Viola Divina e Carreira e Carreirinho, Peito Sadio. Sertão Caboclo é isso. Muita moda sertaneja, um resumo daquilo que toma conta do coração da gente e faz a gente viajar no tempo, também curtindo as modas do passado, né? Daqui a pouquinho tem as românticas, as apaixonadas de hoje.
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0: Está de volta o Sertão Caboclo, o programa que cura qualquer desânimo, o programa que cura cara feia, cara amarrada, nada disso. Vamos começar a semana cantando moda bonita, moda gostosa, moda ajeitada demais, né? E eu te convido para participar das próximas edições do programa, através do pedidomusical.com.br. Manda para a gente sempre que puder o seu alusão, que vai ser um prazer ter a sua companhia. Barquinha de Ouro, trio Parada Dura, abrindo o último bloco do nosso sertão.

0: noite da boate. Boate Azul, Joaquim Emanuel. Teve ainda Valéria Barros, Não Vá, João Rendes e Reni, Porque Chora Tarde, Barquinha de Ouro, Trio Pararadura. Muito obrigado pela audiência, pelo carinho, pela companhia de todo mundo. O programão tá ficando por aqui, mas amanhã, amanhã eu tô de volta te fazendo companhia com muita moda gostosa aqui na sua rádio preferida. Fiquem em paz, fiquem com Deus e até lá, se Deus quiser.
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2: Oi, gente, está no ar o nosso Sertanejo Prime. O mundo sertanejo invadindo a sua vida a partir de agora com Tati Invade. E aí, como foi o final de semana? Aproveitou bastante? Já tá preparado para essa semana ou precisa de um tempinho? Bom, eu tô preparada para essa semana, que vai ser uma semana abençoada com muitas notícias boas. É o que eu desejo do fundo do meu coração para você, viu? E é claro, muita música sertaneja de primeira. Isso pode deixar comigo. Vamos começar o nosso Sertanejo Prime com Gustavo Lima, Retrovisor. Ótima segunda-feira.
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0: Matheus e Cauã, não sei se tô solteiro com Maiara e Maraísa. Você ouviu Renê e Adriano? Você só me faz feliz com Traia Véia. Tivemos Menina da Loja, lado B. Daqui a pouco tem mais o nosso Sertanejo Prime. Volta já!
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0: 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O Sertanejo Prime já está de volta, hein? Agora tem Felipe Araújo com MC Ariel. Até achar alguém.

0: Jades e Jadson, página virada, Chitãozinho Chororó com Nayara Azevedo. Zé Neto Cristiano cantou pra gente Se Eu Chorar. Tudo de bom pra você que está me ouvindo, uma segunda-feira maravilhosa. Esse é o nosso Sertanejo Prime, sempre comigo, Tati Invade. Daqui a pouquinho eu volto, tem Luan Santana.
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4: Sertanejo Prime já está de volta e agora tem Sedutor, Luan Santana.

0: Perfeito! Douglas e Vinícius, direitos iguais, Simone Mendes, aô Goiás, Cleiton Romário, as melhores do mundo sertanejo, você ouve aqui comigo, Tati Invade. Daqui a pouco tem Henrique Juliano, Lauana Prado, fica por aí, eu volto rápido demais.
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0: Eu, Tati Invade, já estou de volta, hein? O Sertanejo Prime traz agora pra você Se É Pra Mentir com Henrique Juliano.
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0: você, com César Menotti, Fabiano e Ana Castela. Cê que sabe, Cristiano Araújo, Lauana Prado cantou pra gente Sombra Desconhecida, teve participação de Zé Neto Cristiano, encerrando o nosso Sertanejo Prime dessa segunda-feira. Só estamos começando, minha gente. Amanhã eu volto com mais Sertanejo Prime no mesmo horário. Um beijo da Tati Invade no seu coração, fica com Deus e até amanhã, hein? Tchau, gente!
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8: Alô, mês de agosto! Seja bem-vindo, tudo bem? Estamos começando por aqui o Hora Sertaneja, edição desta segundona, dia 13 de agosto de 2026. Paulinho tá na área a partir de agora com o melhor da música sertaneja. E pra começar o programa tem Yasmin Santos, Meu Ego.
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0: Está no ar a Voz do Brasil. As notícias do governo federal que movimentaram o país no dia de hoje.
1: Olá, boa noite.
2: Boa noite para você que nos acompanha em todo o país.
1: Segunda-feira, 3 de agosto de 2026.
2: Vamos ao destaque do dia.
1: Agosto Dourado.
2: Mês reforça a importância do aleitamento materno para a saúde do bebê. Graziele Bezerra.
3: O leite materno é o alimento mais completo para os bebês. E até os 6 meses de vida, eles não precisam de mais nada.
1: El Niño causa fortes chuvas e secas severas em regiões do país.
2: Cidades em emergência ou calamidade podem solicitar recursos federais para ações de defesa civil. Luana Karen.
4: A ajuda pode vir em forma de assistência humanitária, como distribuição de água, alimentos, colchões e kits de higiene. Também pode ser no restabelecimento de serviços essenciais.
1: Pilhas, baterias, eletrônicos, dá para jogar fora no lixo comum?
2: Vamos saber como fazer o descarte correto desse tipo de material na reportagem de Graziele Mendonça.
5: Vale seguir a chamada regra dos 3 R's: reutilizar, recondicionar e reciclar.
1: Hoje na apresentação da Voz do Brasil, Mariana Jungmann e Luciano Seixas.
2: E acompanhe a gente ao vivo, acesse radiogov.ebc.com.br ou canal Gov na sua TV aberta.
1: É no leite materno que o bebê encontra tudo o que precisa: alimento, proteção e afeto.
2: Por isso, todo mês de agosto é dedicado à amamentação e fica conhecido como o Agosto Dourado.
1: Nessa Semana Mundial do Leite Materno, vamos lembrar dos desafios e benefícios desse gesto, que é natural, mas nem sempre uma tarefa simples.
2: A iniciativa é coordenada globalmente pela Aliança Mundial para Ação em Aleitamento Materno, em parceria com a Organização Mundial de Saúde e o Unicef.
3: A cor é de leite mesmo, mas tem sabor de aconchego e valor de ouro. O leite materno é o alimento mais completo para os bebês. E até os 6 meses de vida, eles não precisam de mais nada. A coordenadora de políticas de aleitamento materno da Secretaria de Saúde do Distrito Federal, Maria das Graças Cruz, explica o porquê.
6: O bebê até 6 meses, ele tem parte do quebra-cabeça no seu sistema digestivo e as outras peças estão dentro do leite da mãe. E aí, quando ele se alimenta, ele vai formar o seu intestino e vai completar aquele quebra-cabeça de forma que esse bebê tenha uma boa saúde, que não venha ter alergias, que não venha correr risco de ter obesidade, de diabetes e até hipertensão na vida adulta.
3: Todos os anos, a campanha Agosto Dourado reforça a importância do aleitamento materno para a saúde do bebê. A edição deste ano vai além. Destaca o papel da amamentação na segurança alimentar, na redução da pobreza e na sustentabilidade ambiental, como explica Sônia Isoyama Venâncio, coordenadora-geral de Atenção à Saúde das Crianças, Adolescentes e Jovens do Ministério da Saúde.
7: O leite materno é o primeiro alimento que é oferecido para o bebê, garantindo o direito humano, né, alimentação adequada. Vai também favorecer a garantia da segurança alimentar e nutricional dessa criança, por ser esse primeiro alimento, né, que é oferecido. E também é muito importante para a sustentabilidade do planeta, né? Porque ele é um alimento que não vai necessitar de embalagens, o consumo de água para sua produção.
3: Uma forma de apoiar as mulheres que amamentam é por meio da rede de bancos de leite humano brasileira, que é a maior do mundo. O leite coletado é destinado em especial a recém-nascidos prematuros e de baixo peso, internados em UTIs neonatais. Mas os bancos de leite também dão suporte às mulheres que enfrentam dificuldades para amamentar. Mãe de primeira viagem, a militar Renata Lúcio recorreu a uma dessas unidades no Distrito Federal para conseguir alimentar a filha, Betina.
8: Ninguém fala da dificuldade que é a amamentação. A gente acha que é instintivo, que a gente vai ter um bebê e a gente já vai conseguir amamentar, e não é bem assim. A gente tem muitos desafios, é difícil. Tive mastite, eu tive fissura. Tive bastante desafios e o banco de leite foi o que me ajudou, né?
3: A rede brasileira de bancos de leite humano conta com 237 bancos e 249 postos de coleta em todo o Brasil. Pelo número 136 do Ministério da Saúde, é possível obter informações da unidade mais próxima da sua casa. Reportagem Graziele Bezerra.
1: Manter a caderneta de vacinação atualizada garante proteção contra doenças graves, prolonga a vida e contribui para um futuro mais saudável.
2: E está na hora de atualizar a caderneta de crianças e adolescentes. Começou hoje e vai até 1º de setembro a campanha nacional de multivacinação.
1: No caso dos bebês, a vacinação desempenha a função de ensinar o corpo em desenvolvimento a se defender de forma segura.
2: E uma das vacinas que mais causam dúvidas é a BCG, que protege os recém-nascidos e crianças pequenas contra as formas mais graves e fatais da tuberculose.
9: Conhecida por deixar aquela famosa marquinha na parte superior do braço direito, ela protege o organismo das formas mais graves da tuberculose, como a tuberculose meníngea e a tuberculose miliar. É a vacina BCG. Ela é aplicada na maternidade ou ainda nas primeiras semanas de vida para prevenir as formas graves da doença entre os pequenos e garantir que o sistema imunológico da criança, ainda em desenvolvimento, aprenda a se defender. Por isso, a enfermeira Emanuela Barros não perdeu tempo e vacinou seu filho logo que saiu da maternidade.
10: Eu recebi a orientação da maternidade, que procurasse o posto de saúde, né, para fazer a vacina. E assim que a gente recebeu alta, eu fui na UBS. Fui muito bem atendida, né, e orientada pela equipe. Então, foi um processo muito tranquilo, né, de orientação e também de acesso, né, à vacina.
9: A chefe da Unidade de Vigilância em Saúde do Hospital Universitário de Brasília, Deise Mendonça, explica a importância da BCG logo nos primeiros dias de vida.
11: Porque o bebê ele nasce com pouca proteção, né? Ele nasce somente com aqueles anticorpos da mãe, que a mãe passou para ele durante a gestação. Depois ele tem que tomar as vacinas para ficar protegido contra essas doenças que estão aí, que a mãe não conseguiu passar proteção para ele. Criança nasceu acima de 2 quilos, ela já faz a BCG na maternidade, nas maternidades públicas, né? Nas privadas, eles procuram a sala de vacina.
9: Após a aplicação, é comum que apareça uma pequena mancha avermelhada no braço direito. Com o passar das semanas, essa reação evolui para uma pequena ferida que cicatriza naturalmente. A BCG integra o Calendário Nacional de Vacinação, é oferecida gratuitamente nas unidades do Sistema Único de Saúde e está disponível para crianças menores de 5 anos que ainda não tenham sido imunizadas. Você pode conferir todas as vacinas do Calendário Nacional em gov.br/saúde. Reportagem Thaís de Araújo.
1: Atenção, estudantes pré-selecionados no processo seletivo do Fundo de Financiamento Estudantil, FIES.
2: Termina amanhã o prazo para complementar as informações da inscrição no sistema.
1: O FIES concede empréstimo a estudantes em cursos de graduação ofertados por instituições privadas que participam do programa.
2: O processo seletivo referente ao segundo semestre alcançou mais de 127 mil inscritos.
12: Os estudantes pré-selecionados na chamada regular do Fundo de Financiamento Estudantil, ou FIES, têm até 4 de agosto para complementar as informações da inscrição no sistema disponível no endereço fiesseleçãoaluno.mec.gov.br. Após essa etapa, os candidatos deverão validar a documentação da instituição privada de educação superior. Concluída a validação, os pré-selecionados deverão comparecer em um agente financeiro no prazo de até 10 dias úteis. As convocações ocorrerão de 7 de agosto a 24 de setembro. O processo seletivo do FIES inclui a reserva de 50% das vagas para estudantes com renda familiar de até meio salário mínimo por pessoa e com inscrição ativa no cadastro único. Os pré-selecionados que atendam aos critérios do FIES Social poderão financiar até 100% do valor das mensalidades do curso. Mais informações em acessounico.mec.gov.br/FIES. Thaís Vitória para a Voz do Brasil.
1: Chuvas acima da média na região sul, seca e calor acentuados na porção norte. Fenômenos climáticos como o El Niño provocam impactos distintos.
2: Para enfrentar essa situação, estados e municípios devem acompanhar as ações para a prevenção de desastres naturais.
1: E ficar atentos para os protocolos de ajuda federal em casos de emergência e calamidade pública.
13: Nos diferentes tipos de desastres naturais, o reconhecimento da gravidade da situação pode abreviar o envio de recursos e apoio técnico, amenizando os impactos para a população. Quando há situação de emergência, o município ainda consegue atuar, mas precisa de apoio externo para atender a população. Já quando o estado é de calamidade pública, os danos são tão graves que exigem medidas excepcionais e maior apoio do governo federal. Para tornar oficial qualquer uma dessas condições, o governo municipal ou estadual deve emitir um decreto e registrá-lo no Sistema Integrado de Informações sobre Desastres. Se os critérios forem atendidos, o Ministério da Integração e do Desenvolvimento Regional publica uma portaria reconhecendo a situação. A ajuda pode vir em forma de assistência humanitária, como distribuição de água, alimentos, colchões e kits de higiene. O apoio federal também pode ser empregado no restabelecimento de serviços essenciais. O apoio extra também pode chegar diretamente ao cidadão. Entre as possibilidades está o saque calamidade do FGTS, de até R$ 6.220 por conta vinculada. De acordo com a diretora executiva de fundos de governo da Caixa Econômica Federal, Daniele Mendonça, entre janeiro e julho de 2026, 548 municípios de 17 unidades da federação foram habilitados para o pagamento do saque calamidade.
14: O saque calamidade é um momento de necessidade pelo qual o trabalhador pode fazer uso desse saque. Situação formalizada tanto pelo governo local quanto pelo Ministério do Desenvolvimento Regional, ele pode fazer a solicitação por meio do aplicativo do FGTS, disponível nas principais lojas de aplicativo de forma gratuita, ou em uma das agências da Caixa. E em situações de calamidade, a Caixa faz o deslocamento do caminhão Caixa para fazer o atendimento dessa população com necessidade de fazer uso do saque.
13: Ao lado do El Niño estão as mudanças climáticas, na explicação dos cenários naturais cada vez mais adversos. É o que afirma o meteorologista do Instituto Nacional de Meteorologia, IMET, Leidson Dantas.
15: A nossa atmosfera tem um constante trabalho para manter o nosso planeta em estado de equilíbrio, numa temperatura ideal para todos nós sobreviver. E se a gente dá um conteúdo a mais, um ingrediente a mais, e aquecimento provoca esses extremos climáticos que a gente vem observando.
13: Com a previsão de fortalecimento do El Niño neste segundo semestre, a orientação é, antes de tudo, manter-se bem informado. Entre os canais oficiais está portal.imet.gov.br. Reportagem Luana Karen.
2: Descarte correto do lixo eletrônico é fundamental para garantir o equilíbrio do meio ambiente.
1: Para que esse descarte seja feito, existem pontos de coleta por todo o país.
2: O material pode ser recondicionado da forma correta e ganhar outras destinações.
16: Plástico, papel, alumínio, materiais que devem ser separados para a coleta de lixo e seguirem para a reciclagem. Mas e no caso de celulares, computadores, baterias e outros eletrônicos, o que fazer? Neste caso, vale seguir a chamada regra dos três R's: reutilizar, recondicionar e reciclar. Se o equipamento eletrônico não pode ser reutilizado por outra pessoa, uma opção é recondicionar, ou seja, consertar o equipamento. No Guará, a 20 minutos do centro de Brasília, há um ponto de coleta dentro de uma unidade do SESC. Lá são deixados vários tipos de componentes eletrônicos. É o que conta Alessandra Sá, assistente de suporte à gestão do SESC DF.
17: Qualquer pessoa pode vir, né, entregar seu lixo eletrônico, né, para estar descartando, fazer um descarte correto, né, em nossos PEVs, que o SESC disponibiliza em todas as nossas unidades, né, para preservação do meio ambiente, né, carregadores, tablets, TVs.
16: Do Guará, o material segue para uma organização da sociedade civil, onde os resíduos são separados. Os que precisam de algum conserto ou formatação são recondicionados. E de lá, distribuídos para diversos pontos, inclusive para cursos gratuitos para a população. O que não tem conserto é separado e organizado e segue para o terceiro R, a reciclagem. Cada pedaço segue um caminho, como explica o coordenador da organização Programando o Futuro, Fábio Oliveira.
18: Aquilo que não tem condições de uso nenhuma dentro da nossa unidade, a gente consegue fazer a descaracterização dele, fazer a separação por tipos de componentes, ou seja, placas de circuito impresso eletrônico, plástico, ferro, cobre, isopor, enfim, cada tipo de componente a gente consegue fazer a separação e encaminhar para a indústria de reciclagem.
16: Mas para que tudo isso aconteça, o trabalho começa com a população, que deve realizar o descarte correto do lixo eletrônico, como explica o coordenador coordenador-geral de inclusão digital do Ministério das Comunicações, Gustavo Fernandes Lima.
19: Hoje a gente tem no site do Ministério das Comunicações, na página do programa Computadores para a Inclusão, um link com um mapa por todo o território nacional, com os diversos pontos de coleta que tem espalhados. A gente está falando de mais de 10 mil pontos de coleta de resíduos eletrônicos, de pilhas e baterias.
16: Para saber onde há um ponto de coleta de resíduo eletrônico na sua cidade, acesse o site do Ministério das Comunicações em gov.br/mcom. Com locução de Graziela Mendonça, reportagem Márcia Fernandes.
1: Um caso de reaproveitamento. Computadores que seriam descartados ganham uma nova utilidade e ajudam no acesso à tecnologia.
2: Além de recuperar equipamentos para escolas, bibliotecas e telecentros, um centro de recondicionamento no Distrito Federal oferece cursos gratuitos para o cidadão.
1: Conheça a iniciativa na reportagem de Pablo Mundim.
20: No Centro de Recondicionamento de Computadores do Distrito Federal, equipamentos que seriam descartados são recuperados para projetos de inclusão digital. No Distrito Federal, no Centro de Recondicionamento de Computadores, cada equipamento passa por um processo completo de recondicionamento. No fim, o que poderia virar apenas sucata se transforma em equipamentos destinados a projetos de inclusão digital. Tudo feito para que os computadores sejam totalmente reaproveitados, explica Adler Braga, técnico de recondicionamento.
21: O computador vem para cá, quando ele chega aqui, a gente dá uma sobrevida para ele, a gente já faz o primeiro passo, né, que é a sanitização de dados, que a gente recebe o computador com HD, então a gente é responsável por esses dados, então a gente faz essa etapa. Posteriormente, a gente faz a limpeza interna, né, na verdade. A gente troca as peças, instala os programas e deixa tudo funcionando corretamente. A gente recebe um termo de doação para destinar esse computador para alguma instituição.
20: Depois de recondicionados, os computadores seguem para escolas, bibliotecas, telecentros e outras instituições que ampliam o acesso à tecnologia. Nem tudo pode ser reaproveitado. As peças sem condições de uso seguem para reciclagem. O centro também oferece formação para novos profissionais, disse Simone Cabral, coordenadora pedagógica.
22: A maioria vem para fazer o curso mesmo para o mercado de trabalho, né? São totalmente gratuitos os cursos, né? Todos com certificado.
20: São cursos de informática básica, design gráfico, manutenção de computadores e celulares, marketing digital, inteligência artificial, operação de drones e Excel avançado. As aulas são destinadas a adultos e jovens. As capacitações têm carga horária entre 60 e 80 horas. As inscrições para os cursos podem ser feitas pela internet ou presencialmente na unidade do Gama, no Distrito Federal. Empresas e órgãos públicos que desejam dar uma destinação social aos equipamentos eletrônicos também podem procurar um dos centros de recondicionamento de computadores espalhados pelo país. Reportagem Pablo Mundim.
2: O Ministério da Fazenda iniciou consulta pública para definir os setores obrigados a cumprir regras de monitoramento de emissões no mercado brasileiro de carbono.
1: A iniciativa visa criar um sistema de dados oficial para o Sistema Brasileiro de Comércio de Emissões.
2: Proposta preliminar prevê a introdução gradual das obrigações em 3 etapas.
1: A primeira tem início previsto para 2027 e abrange indústrias do setor de minérios, petróleo e transporte aéreo.
2: A consulta pública está disponível no site do Ministério da Fazenda até 28 de agosto, em gov.br/fazenda.
1: Produção de alimentos sem prejudicar o meio ambiente. Essa é a proposta da agricultura de baixo carbono.
2: E a empresa brasileira de pesquisa agropecuária, Embrapa, está certificando culturas que usam esses processos, o que agrega valor à produção.
1: Para receber a certificação, os produtores passam por capacitação e análises independentes de produção.
23: A agropecuária de baixo carbono é um modelo de produção sustentável que reduz a emissão de gases de efeito estufa com práticas como o plantio direto, a recuperação de pastagens degradadas e a integração lavoura-pecuária-floresta. Realidade que fez a Embrapa criar uma estratégia para comprovar a sustentabilidade da produção brasileira. São protocolos científicos de certificação voltados à produção agropecuária de baixo carbono, agregando valor aos produtos e ampliando oportunidades comerciais. A presidente da Embrapa, Silvia Massuá, detalha. Cada vez mais o produtor rural tem mais consciência, ele tem que produzir mais, mas cada vez mais de maneira sustentável, preservando os recursos naturais, né? Uso eficiente de água, de solo. A partir disso daí, cada vez mais a Embrapa tem gerado tecnologia e incentivado, através das capacitações, que eles usam essas novas tecnologias para ter essa agricultura mais sustentável.
0: A iniciativa reúne diferentes cadeias produtivas, carne bovina, leite e sorgo, e busca reconhecer, com base em critérios técnicos e auditorias independentes, os sistemas de produção de baixo carbono. O produtor Hamilton Kundak é presidente da cooperativa RECA, um conjunto de sistemas agroflorestais que produz castanha, pupunha, cupuaçu, café e andiroba na Amazônia. Ele fala sobre o impacto da certificação.
4: Um trabalho muito bacana que o RECA faz, de preservação, de orientação, de conscientização, de respeitar as nossas florestas. Porque se o produtor estiver recebendo valor agregado, ele não vai derrubar, ele vai ser o guardião da floresta.
0: Além da carne, do leite e sorgo, a Embrapa prepara o lançamento da certificação para a soja em 2027. Reportagem Luciana Colares, de Holanda.
2: Se você aplica no Tesouro Direto, um recado importante. O aplicativo oficial do programa vai deixar de funcionar a partir do dia 17 de agosto.
1: Com isso, consultas e novos investimentos devem ser feitos no site do Tesouro Direto ou no aplicativo do próprio banco.
5: O aplicativo do Tesouro Direto será desativado a partir do dia 17 de agosto. Após a desativação, os investidores vão poder acessar os serviços pelo Portal do Investidor, no site oficial do Tesouro Direto ou pelo aplicativo da instituição financeira, onde mantém a conta de investimentos. De acordo com informações do Ministério da Fazenda, nesses canais será possível consultar a carteira, verificar títulos e rentabilidade, realizar aplicações e resgates e acessar o histórico de operações. A mudança não altera os investimentos já realizados. Títulos, valores investidos, rentabilidade e demais informações permanecem disponíveis nos novos canais de acesso. Não é necessário realizar nenhum procedimento em relação aos investimentos existentes. Em caso de dúvidas, os investidores devem consultar os canais oficiais de atendimento do Tesouro Direto. Lucília Araújo para a Voz do Brasil.
2: Passageiros de voos internacionais com bens a declarar podem deixar o aeroporto sem passar pela fila de fiscalização aduaneira.
1: Já está valendo a declaração eletrônica de bens de viajantes, que pode ser preenchida pela internet.
2: Com a nova plataforma, o Sistema da Receita Federal analisa os dados declarados automaticamente.
1: Confira os detalhes na reportagem de Daniele Popov.
6: A Declaração Eletrônica de Bens de Viajantes, EDBV, já está disponível, segundo informou a Receita Federal. A funcionalidade de registro automático de bens pode ser utilizada por aquelas pessoas que viajam de avião. Agora, boa parte das declarações poderão ser registradas automaticamente dentro dos critérios de gerenciamento de risco adotados pela Receita. Ao preencher a declaração, o viajante poderá seguir diretamente para o desembarque, sem necessidade de se apresentar ao atendimento aduaneiro para bens a declarar. Com a mudança na forma de declaração de bens, a fiscalização é direcionada às situações que demandem análise específica. Após o viajante preencher e enviar a declaração eletrônica de bens, o sistema realiza o tratamento das informações com base em critérios de gerenciamento de risco. As declarações enquadradas para registro automático não precisam de atendimento presencial. As demais permanecem sujeitas aos procedimentos de controle aduaneiro e avisos de mensagens vão aparecer na tela do sistema de declaração. A nova ferramenta não altera as competências da fiscalização aduaneira, que continua responsável pela seleção, conferência, revisão de declarações, exigência de tributos, entre outras medidas. Então fique atento. Se você estiver viajando para outro país ou voltando para o Brasil, preencha a declaração de bens no sistema. O endereço é edbv.receita.fazenda.gov.br. Daniele Popov para a Voz do Brasil.
2: E essas foram as notícias do Governo Federal.
1: Uma realização da Secretaria de Comunicação Social da Presidência da República.
2: Com produção da empresa Brasil de Comunicação.
1: Fique agora com as notícias do Poder Judiciário e do Congresso Nacional. Boa noite.
2: Boa noite, até amanhã.
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8: Presidente do STF diz que críticas republicanas contribuem para fortalecer a democracia.
10: Abertura da urna eletrônica entusiasma estudantes em Brasília.
8: Corte Especial do STJ abre segundo semestre forense.
10: Boa noite, eu sou Marcela Luiza.
8: E eu sou Marta Ferreira.
10: Na abertura do segundo semestre do ano judiciário de 2026, o presidente do STF disse que críticas republicanas contribuem para fortalecer a democracia.
8: O ministro Edson Fachin também ressaltou o compromisso permanente do tribunal com a continuidade da prestação jurisdicional. Pablo Lemos.
24: Na abertura do segundo semestre do ano judiciário de 2026, nesta segunda-feira, o presidente do Supremo Tribunal Federal, ministro Edson Fachin, afirmou que as decisões do tribunal sobre temas de grande repercussão social são naturalmente objeto de debate público.
25: Um tribunal constitucional que decide todos os dias temas de grande repercussão social há de aceitar como natural que suas decisões sejam debatidas, analisadas e, por vezes, contestadas pela opinião pública. Essa tensão, quando exercida dentro dos limites republicanos, não fragiliza a instituição. Ao contrário, a fortalece e fortalece a democracia.
24: Entre 2 e 31 de julho, foram proferidas 245 decisões e expedidos 921 despachos. Isso demonstra, segundo o presidente do STF, o compromisso do tribunal com a continuidade da prestação jurisdicional.
10: Cerca de 150 estudantes do Centro de Ensino Médio Elefante Branco, em Brasília, conheceram a urna eletrônica de votação por dentro.
8: O evento marcou o início da primeira semana nacional do sistema eletrônico de votação. Fábio Ruas.
26: A abertura da urna eletrônica contou com a participação do ministro substituto do TSE, Naue Bernardo Pinheiro de Azevedo, que foi aluno do Colégio Elefante Branco. Ele foi o substituto do TSE, Naue Bernardo Pinheiro de Azevedo, que foi aluno do Colégio Elefante Branco.

0: 2026.
1: O presidente do tribunal conduziu a sessão, Fátima Uchoa.
0: O ministro Herman Benjamin fez um breve balanço da gestão que se encerra neste mês e chamou a atenção para o grande volume de processos que chegaram ao STJ durante o plantão em julho.
2: Nós recebemos 10.352 processos, em 2025, 9.570. Em um ano, um aumento de quase 10%.
0: O ministro também destacou resultados positivos com a convocação de juízes auxiliares temporários na redução do acervo processual nos gabinetes.
2: O acervo atual do Superior Tribunal de Justiça é de 367 mil processos, aproximadamente. Podem verificar os resultados da força-tarefa dos juízes convocados temporariamente. Houve uma redução de 42%.
0: Com o reinício do ano forense, voltam a correr os prazos processuais.
3: TST retoma semestre com a meta de manter o ritmo de produtividade dos 6 primeiros meses deste ano.
1: No primeiro semestre, a Corte julgou 274 mil processos. Marla Lacerda.
4: Na sessão que marcou a abertura do segundo semestre, o presidente do TST e do Conselho Superior da Justiça do Trabalho, ministro Vieira de Mello Filho, assumiu o compromisso de repetir as metas e os resultados alcançados nos primeiros 6 meses do ano. Entre janeiro e junho, a Corte registrou um aumento no número de processos julgados, quase 26% a mais do que no mesmo período do ano passado.
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3: Uma boa noite.
1: E até amanhã.
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7: Eu sou Paula Groba.
8: E eu sou Ricardo Nakaoka.
7: E estes são os destaques de hoje do Jornal do Senado, que começa agora.
8: Universidades poderão reservar prioridade para estudantes da própria região.
7: Projeto impede redução planejada na vida útil de produtos.
8: Regulamentação da inteligência artificial. Especialistas pedem proteção ao jornalismo e à inovação.
7: Boa noite.
8: Boa noite.
7: Nem sempre quem mora perto tem mais chances de estudar na universidade da própria região. Um projeto pronto para votação no Senado quer mudar essa realidade e permitir que as instituições de ensino superior priorizem estudantes locais nos processos seletivos.
8: A medida busca reduzir as desigualdades regionais e incentivar a formação de profissionais para atuar nas próprias comunidades. Repórter Marcela Cunha.
9: O projeto da senadora Daniela Ribeiro, do Progressistas da Paraíba, permite que universidades e outras instituições de ensino superior usem a origem geográfica do candidato como critério de seleção. Na prática, a instituição poderá dar uma vantagem, como um bônus na nota, a candidatos que moram no mesmo estado ou em municípios próximos ao campus. O texto não altera as cotas sociais ou raciais. Para o senador Lucas Barreto, do PSD do Amapá, o critério geográfico ajudaria estudantes de estados mais isolados a disputar vagas nas universidades da própria região.
10: Porque são muito poucas vagas na Universidade Federal do Amapá. E nós estamos ali do outro lado do Rio Amazonas. Estamos longe de tudo. E esse bônus beneficia os amapaenses que tiverem acesso ao vestibular.
9: A medida não será obrigatória e o projeto não define o valor do bônus nem o modelo a ser adotado. O formato do benefício deverá ser um dos pontos de discussão. O Supremo Tribunal Federal já considerou inconstitucional uma regra que reservava 80% das vagas da Universidade do Estado do Amazonas para estudantes da região, por entender que violava a igualdade de tratamento entre os brasileiros.
7: E você sabia que o Senado tem um curso gratuito que ensina a propor ideias que podem até virar lei? É a Oficina Legislativa do E-Cidadania.
8: E tem premiação no final do ano para professores e alunos autores das sugestões que conquistarem mais apoio popular. Quem traz os detalhes é a repórter Marcela Diniz.
11: Criada há 6 anos para aproximar estudantes do processo de construção das leis, a Oficina Legislativa do Portal E-Cidadania do Senado Federal

0: Federal mostra o caminho das pedras para a apresentação de ideias que poderão virar lei e influenciar a vida dos brasileiros. Apesar de ter sido pensada a princípio para escolas de educação básica e do ensino superior, hoje o material didático está todo disponível na internet. Então, a oficina legislativa pode ser feita por qualquer grupo de pessoas, como coletivos, movimentos sociais e culturais, comunidades indígenas e quilombolas, por exemplo. O Luiz Maciel, da equipe da oficina legislativa, destaca que haverá premiação para professores e alunos do Distrito Federal.
1: Nesta primeira edição, teremos 4 notebooks na premiação. 2 notebooks serão para os professores que tiverem o maior número de alunos com ideias aprovadas e publicadas no E-Cidadania, e outros 2 notebooks serão para os alunos autores das ideias que receberem o maior número de apoios válidos. E como essa é a primeira edição do prêmio, o foco inicial são os professores e estudantes do DF, mas a nossa intenção é ampliar o alcance para mais regiões nas próximas edições.
0: Para concorrer, é preciso cadastrar as ideias legislativas até o dia 5 de novembro. Quer saber mais? É só pesquisar por Oficina Legislativa e Cidadania, o buscador de sua preferência.
2: A inteligência artificial já faz parte do dia a dia de milhões de brasileiros. Mas quem deve ser responsabilizado pelo uso dessa tecnologia? E como proteger direitos autorais e o jornalismo sem frear a inovação?
3: Esses foram os principais temas de um debate promovido pelo Conselho de Comunicação Social sobre o projeto que regulamenta a IA no Brasil. A proposta já foi aprovada pelo Senado e aguarda a votação na Câmara dos Deputados. Repórter Bruno Lourenço.
4: O marco legal da inteligência artificial surgiu de iniciativa do senador Rodrigo Pacheco, do PSB de Minas Gerais. Ele criou em 2022 uma comissão de juristas e um ano depois o Senado se debruçou sobre o anteprojeto. O texto foi aprovado no final de 2024 e aguarda desde então pela votação na Câmara dos Deputados. O Conselho de Comunicação Social do Congresso Nacional debateu os impactos que a proposta pode trazer, em especial a questão da remuneração de produtores de conteúdo, como jornalistas, pelo uso de material para o treinamento da IA. O diretor do Instituto de Tecnologia e Sociedade do Rio de Janeiro, Sérgio Branco, alertou para os riscos de afugentar tecnologia com a cobrança pelo uso de conteúdo nacional.
5: Nós podemos acabar por exportar o treinamento e importar apenas os modelos prontos, perdendo investimento e capacidade tecnológica. Por quê? Porque o Brasil compete com o mercado global para o desenvolvimento de ferramentas de inteligência artificial.
4: O secretário de Direitos Autorais e Intelectuais do Ministério da Cultura, Marcos Alves de Souza, defendeu um modelo que divida a arrecadação de um possível novo imposto com autores e com o fomento a iniciativas culturais, com a criação de um fundo específico.
6: A ideia seria aqui discutir um modelo de remuneração que ele seria pautado, por exemplo, na cobrança de um CID dessas empresas que podem pagar, então sistemas de IA generativa de grande porte e que tem esse risco de substituição, e esse valor vai ser redirecionado para fundos. Então, esses valores vão ser redirecionados, por exemplo, para pesquisa e desenvolvimento de uma infraestrutura pública em IA, ou seja, desenvolvimento de uma soberania nacional de IA.
4: O Conselho de Comunicação Social é um órgão auxiliar do Congresso Nacional, responsável por estudos, pareceres e recomendações sobre matérias relacionadas à temática.
2: E as campanhas eleitorais deste ano terão regras específicas para o uso da inteligência artificial. Conteúdos produzidos ou manipulados com a IA precisam informar de forma clara que foram criados com essa tecnologia.
3: As medidas buscam ampliar a transparência das campanhas e proteger os eleitores da desinformação. Saiba mais na reportagem de Yasmin Rodrigues.
7: As eleições de 2026 serão as primeiras eleições gerais realizadas sob regras específicas para o uso da inteligência artificial na propaganda eleitoral. A regulamentação do Tribunal Superior Eleitoral busca impedir que ferramentas capazes de criar imagens, vídeos, áudios e textos cada vez mais realistas sejam utilizadas para confundir o eleitor ou comprometer a integridade do processo eleitoral. Para Ângela Signati, conselheira do Conselho de Comunicação Social do Congresso Nacional, esse é um desafio enfrentado não só nas eleições, mas também durante os mandatos dos eleitos.
8: As campanhas eleitorais são realizadas hoje pela internet em tempo real e praticamente durante os 4 anos do mandato dos políticos. E é justamente neste ambiente virtual que os partidos, candidatas e candidatos fazem as suas arenas para se apresentar aos eleitores, dificultando o controle por parte da Justiça Eleitoral.
7: Pelas normas, todo o conteúdo produzido ou manipulado por inteligência artificial deve trazer uma identificação explícita, destacada e acessível, informando que o material foi criado ou alterado por IA e qual tecnologia.